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corpos entrelaçados deixava o vidro embaçado, onde a ponta de seu dedo pequenino riscou as iniciais de nossos nomes dentro de um coração respingado, atravessado por uma flecha pontiaguda que, enterrada em minhas costelas, apertava, machucava, perfurava, fincada no meu peito enternecido, onde de sua cabeça repousada ressoavam as tristes palavras que seus lábios balbuciavam, pausadamente, suavemente.

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1: Olha a hora certa, tá tudo igual, hein? 2:02.
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0: Felipe Duran. Obrigado, Felipe.
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2: A gente segue juntos na madrugada, no melhor som do seu rádio, na estação do seu coração. Confira a hora certa, 2h32.
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1: Confira a hora, 3 da manhã em 1 minuto.
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1: 4 da manhã, mais um minuto.
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1: Confira a hora certa, hora do despertador, hein? 4:30, bom dia pra você, tá na hora de acordar.
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2: É hoje.

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1: A gente segue juntos, curtindo o finzinho da madrugada. Hora do café, hein? Agora 5:02.
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11: E aí, tudo bem? É sexta-feira, hoje dia 9. A mensagem do dia chegando por aqui no seu rádio.
12: Sal na terra. Ninguém, ao provar uma carne, vai dizer: cara, que sal de qualidade. Você já ouviu alguém falar isso? Você já ouviu alguém elogiar o sal da comida? Ninguém elogia o sal, mas se você não coloca o sal, ninguém elogia a comida. Gravem isso. Seja humildemente importante. Mas o que é ser humildemente importante? É simples. Quando eu tô, ninguém precisa me elogiar. Ninguém precisa dizer que eu sou bom. Ninguém precisa dizer que eu sou o cara. Mas, na minha ausência, todo mundo precisa notar que está faltando algo ali. E aí, será que estão sentindo a sua falta? Porque o sal, quando ele está, ninguém elogia ele. Mas, quando ele não está, todo mundo percebe. Deus nos disse: seja o sal.

Bom dia, meu Brasil. Bom dia, meu Brasil. Bom dia. Eu já estou por cá. E você, onde é que você tá? Alô, alô, Brasil. Alô, alô, Brasil. Bom dia. Em casa, no seu trabalho, onde você estiver. Em casa, no seu trabalho, onde você estiver. Bom dia, meu povão. Bom dia, minha Bahia. Bom dia, meu Brasil. É hora de você pular da cama. É hora de acordar. Bom dia, meu povão. Bom dia, meu povão. Que é o povão da Bahia, que é o povão deste nosso imenso Brasil. Nós já estamos por cá. É isso aí, meu povo. Você ligado, você ligada na Sucesso. Bom dia. Hoje é sexta-feira, 9 de outubro. Dia do atletismo. É dia do atletismo. Dia Internacional pela Prevenção dos Desastres Naturais. Dia Internacional pela Prevenção dos Desastres Naturais. Dia Nacional do Profissional de Consórcio. Dia do Empresário da Micro e Pequena Empresa. Alô, meu Brasil, bom dia. Estamos juntos, meu Brasil. Como é que tá você aí? Eu já tô por cá. Bom dia!

0: É hora de acordar. É hora de pular da cama. Vamos cuidar, meu Brasil. Vamos cuidar, meu Brasil. Bom dia. Em casa, no trabalho, onde você estiver. É sempre uma alegria estar do seu lado, estar contigo. Bom dia, meu Brasil. Bom dia, Catúcia. Bom dia, Catúcia. Catúcia tá ligada na estrada da 19. Ela e a Cleidinha e o Antônio. Bom dia.
1: Bom dia, Cardoso. Deus abençoe seu dia. Cardoso, hoje o dia é todo meu. Há 42 anos, né? Hoje eu tava chegando no mundo. A palavra que vem de mim, Cardoso, hoje é gratidão pela minha raiz, pela minha matriarca, hoje no céu. Só agradecer a ela pelo amor que ela me deu em vida, o carinho que ela passou para mim, né, e os incentivos que ela me deixou. Dizer a você, Cardoso, 42 anos, para mim hoje eu tô abraçando com muito amor, com muita força, com muita coragem, né? Você sabe que não é fácil para uma pessoa com deficiência ela passar por tantos desafios, e eu passo lutando cada dia, cada momento. Palavra que vem minha gratidão. Agradecer a Deus por tudo. Agradecer ao Grupo Roriz, né, que aos pouquinhos eu vou conhecendo as pessoas. E só gratidão mesmo. Não vou dizer que a vida é um mar de alegria, porque não é. Mas é desafiador para uma mulher quando ela tem uma certa deficiência. Porém, pessoal, somos todos deficientes, somos capazes, todos nós temos uma deficiência. Cardoso, eu peço desculpa, o áudio foi grande, meu irmão.
0: Abraço, Catúcia. Parabéns para você, Catúcia. Tudo de bom, que essa data se repita por muitos e muitos anos, com muita saúde, muita sorte, alegria e felicidade também. Parabéns para você, Catúcia. Que Deus possa abençoá-la sempre, tá bom? Guiando a tua vida, guiando os teus passos, iluminando o seu caminho. Parabéns, Catúcia. Tudo de bom.
1: Minha música, Cardoso, é Zezé de Camargo, Pedras, né? Eu ofereço pra Tom, Euclidinho, Arthur. Enfim, todos os ouvintes, eu não vou citar nome de ninguém, não, porque se eu citar nome, tem pessoas que ficam tristes, né? Então, respeitando a sociedade, mando pra todo mundo. Essa música aí fala muito. É melhor não dizer nada, Cardoso. No que vai fazer da vida, pode ser que você pegue um caminho. E é mesmo. Aí o cara pega um caminho sem saída, meu irmão, e a coisa aperta, né?
0: É verdade. Um abraço, Catúcia. Parabéns e feliz aniversário.

0: Eita, meu Brasil. Ô, Cleidinha, a sua mensagem não chegou não, viu, Cleidinha? Cleidinha, a sua mensagem não chegou não. É só você reenviar ela aí pra nós, viu, Cleidinha? Um abraço, bom dia. Pode reenviar aí, Cleidinha. Eu tô por cá. Valmizinho Locutor. Bom dia, Valmizinho Locutor.
1: Bom dia, meu nobre amigo Cartuso da Rádio Sucesso de Serra do Ramalho. Bora, meu primo aí, ó, Jário, na fazenda Pajaú. Bora, Jário, tira o leite, meu primo. Bora, meu amigo Florisvaldo. Vamos correr atrás da luta, meu amigão. Vamos correr atrás dos papéis, meu nobre amigo Florisvaldo da Agrovila 3. E vamos, Tânia da Agrovila 1, Cardoso. A Tânia. Bora, Tânia. Vamos acordar e fazer o cafezinho do meu amigo Roberinho.
0: Tânia.
1: Ô, mulher, gente boa. Tanto a Tânia como o Roberinho.
0: Roberinho.
1: Nivaldão da Agrovila.
0: E a Tânia.
1: Serra do Ramalho. Bom dia, Nivaldão. Bom dia pra todos, viu, Cardoso? Pra você, meu nobre. Manda áudio, Cardoso. Manda áudio que eu não sei ler, Cardoso.
0: Valmizinho.
1: Bom dia pra todos da Agrovila 2 ali, todos os moradores. Joga aí, meu amigão, a modona aí pra nós, de Jean e Giovanni aí, que é pra nós a lembrar, né? Vou oferecer pra todos, meu amigo.
0: Abraço. Valeu, Deone. Valeu, Valmizinho Locutor. Bom dia, Deone. Bom dia, Valmizinho Locutor. Valmizinho Locutor na Agrovila 1. Bom dia, Dona Solange. Bom dia, Dona Solange. Bom dia. Tá na sucesso, tá na boa. Maria Elza. Bom dia, Maria Elza. Bom dia, meu povão, que já tá escutando o nosso programa. Bom dia. Bom dia, Neguinho e Maria. Neguinho e Maria, lá na Baixada, perto do Cross, ouvindo a sucesso.
2: Bom dia, meu amigo Cardoso. Bom dia. Tudo bom? Cardoso, pra eu.
0: Abraço.
2: Beleza pura, meu patrão.
0: Beleza.
2: Mas o alusão pra Zé do Trator.
0: Zé do Trator.
2: O homem da máquina pesada, fazendo do Silo.
0: É isso aí. Zezão do Trator. Alô, Zezão do Trator. Bom dia, Zezão do Trator. Bom dia, meu povão. Bom dia. Você que tá acordando, você que já acordou. Bom dia, Zé do Trator. Bom dia, meu povo. Tá na sucesso, tá na boa. Bom dia, Neguinho. Bom dia.

0: Sim, bora sim!
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2: Olha a hora, Brasil, são 5:32.
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0: Eita, meu Brasil. Bom dia. Bom dia, meu povão. Bom dia, é hora de acordar. Bom dia, meu amigo Luciano. Bom dia, Luciano. Luciano Turismo. Luciano Davan, tá ligado? Bom dia, Luciano. Bom dia, Moral da Bahia, bom dia. Bom dia, Dona Marina. Bom dia, Dona Marina, bom dia. Bom dia, Assis. Bom dia, Assis, bom dia, Dona Marina. Bom dia, Dona Maria das Prantas. Bom dia, Louro. Bom dia, Louro. Bom dia, Louro. Um abraço, Louro, bom dia. Bom dia, meu povão. Povão da Bahia, povão do Brasil. Bom dia, Cláudio Mecânico. Bom dia, Cláudio Mecânico. Bom dia, Cláudio Mecânico. Bom dia. Aquele abraço pra você. Bom dia, Daiane. Daiane, lá perto do Cross. Bom dia, Daiane, lá perto do Cross. Bom dia. Bom dia, Edilson. Edilson Turismo. Bom dia, Edilson Turismo. Bom dia, meu brother. Yasmin, grava aí, Yasmin. Manda pra cá, Yasmin. Grava e manda. Manda o seu áudio pra cá. O Carly. Carly, Carlúcia. Grava aí, manda o seu áudio pra cá, Carly. Carlúcia, bom dia. Bom dia, Dilson. Bom dia, Cebolinha. O nome de Cebolinha também é Dilson. Bom dia, Cebolinha. Bom dia, seu Cebola. Bom dia.
1: Bom dia, senhor. Tudo da paz, em nome de Jesus. Sextou, sextou, sexta-feira chegou. Um bom dia pra toda a minha família. Bom dia pra todos os ouvintes. Pra Mané da Mata, Sueli, Suzano, Dana Sandra, seu César, Teresa 18, Signal Roberto, Mané da Mata, Tiani, Anael e família. Bora, Guaíba, Tágua, Povoado, Goi, Creuza, Itaquari, Mauíto, Lia da 14, Serena 18, bora, bora. É, Suzano, segura, hein? Domingo é nós, pra flua, hein? Quando nós quebramos Curitiba, hein? 4-0.
0: É, ganhou. Prepara, ganhou.
1: Seu Flamengo ontem empatou com o Santos, hein? Ganhando de 2-0, deixou empatar. Bora que bora.
0: Mandou o gol do Neymar de pênalti.
1: Cuida. Tô por cá. E um abraço pra Galegão Mentiroso, Bugazão Dívida, Elia da 14, valeu? Tô por cá. E o senhor tá pra onde? Tá na sucesso, tá na boa.
0: Bom dia, Rufião. Bom dia, Rufião. Manda áudio, Rufião. Manda áudio, Rufião. Manda áudio, Rufião. Manda áudio, Rufião. Manda áudio, Graça. Graça de Sítio do Mato. Cebolinha, o Edilson. Cebolinha, o Edilson. Bom dia, Edilson, Cebolinha. Bom dia, Dona Solange. Bom dia, Dona Solange, é sol, bom dia.
2: Oi, Cardoso, bom dia, família sucesso. Cardoso, mandar um abraço pra Catúcia, parabéns, Catúcia. Que Deus lhe abençoe, lhe proteja, você é muito inteligente, uma guerreira. Receba o nosso abraço, nossa companheira de todas as manhãs, sempre verdade, mandando mensagem. E suas mensagens têm um conteúdo bacana. Eu sou sua fã também, viu? Você é muito importante para Deus e para todas as pessoas que têm contato com você, até mesmo a sua voz na rádio, que a gente escuta quase todos os dias, né? Que Deus continue te abençoando, abençoando sua família, todos que estão à sua volta. Os parabéns hoje, o nosso abraço, o nosso carinho vai para você. Um abração, viu? Oi, Val, bom dia, Val. Oi, Lia Couto, Dona Creuza, Dona Amélia, Dona Nenzinha aqui na 9. Nazaré. Nazaré tá na 5, Cardoso.
0: Já
2: oi,
0: foi
2: dona
0: pra
2: Nua,
0: lá?
2: Bom
0: já.
2: Dia. Suzane, Suellen, um abraço a todos.
0: Ela
2: que Deus
0: já
2: continue
0: foi
2: abençoando nosso Serra do Ramalho, a vida de cada um de nós. Um abraço, Cardoso. Valeu.
0: Abraço, dona Solange. Um beijo no seu coração, dona Solange. Que Deus lhe abençoe sempre. É isso. Quer dizer que Nazaré já foi pra 5, rapaz. A língua de fogo é terrível, rapaz. Essa língua de fogo é terrível, cara. Parabéns, parabéns, minha amiga. Minha amiga Catúcia. Parabéns, Catúcia. Tudo de bom.
3: Bom dia, Cardoso. Tudo bem com você, Cardoso? Cardoso, gostaria de ouvir música com Daniel. Adoro amar você. Ofereço para minha prima Adelaide, para Zé do Butano, para Cebola, para Alfredo e para você e todos na sintonia. Valeu, Cardoso. Tenha um ótimo dia.
0: Minha querida Lucinalva. Lucinalva de Cana Brava dos Farias, Igaporã. Igaporã, bom dia Igaporã, bom dia Lucinalva de Cana Brava dos Farias. Bom dia Jossi Creide, é a Creidinha, bom dia Creidinha.
4: Bom dia meu amigo Cardoso, como é que você está? Está passando para parabenizar a minha irmã Catuça, que ela seja essa mulher guerreira que ela é. Não importa a deficiência, o importante é a garra, a coragem. Não olhe pro outro, olhe para frente. Que Deus proteja ela e dê muitos, muitos, muitos anos de vida.
0: Parabéns.
4: Eu peço a música que eu peço. É a saga de um vaqueiro. É como você não pode tocar, você toca outra. A que você vê aquela que coisa, ou se não você toca a música de Busca Pé. A Rede Ouro, só pra matar a saudade. Que Deus te proteja. Fica com Deus, Cardoso.
0: Já toquei aqui a Rede Ouro.
4: Para todos da Govilha 18.
0: Abraço.
4: Fica com Deus. Tchau.
0: Abraço, queridinha. É, queridinha. Toquei neste instante aqui. É, a Rede Ouro, Chuva de Saudade. Mas a Saga do Vaqueiro, se eu for tocar a Saga do Vaqueiro aqui, leva tempo eu tocar, eu atender pelo menos os 6 ou 20 ou 10. É que se eu tocar a Saga do Vaqueiro, só de tempo que a Saga do Vaqueiro tem, a Saga do Vaqueiro tem parece que 8 minutos e lá vai fumaça. 8 minutos. Credinha, um abraço, Credinha. Tudo de bom, Credinha. Tá na sucesso, tá na boa. Alfredo Dias. Bom dia, Alfredo Dias.
5: Bom dia, Cardoso. Cora Lucidado, Farias. Beta Nazaré. Mané da Mata. O Pátio da Água. Reinaldo da Feirinha, Corda.
0: Bom dia. Bom dia, meu amigo Alfredo, bom dia. Bom dia, Alfredo, bom dia, Alfredo. Alfredo tá ligado, mas nós. Bom dia, Alfredo, é hora de acordar. Bom dia, seu Edilson, o Cebolinha. Bom dia, Carlúcia. Bom dia, Yasmin. Bom dia, Edilson Turismo. Bom dia, Luciano Turismo. Bom dia. Bom dia, Jackson. Bom dia, Pedro. Olha Jackson aí, ó. Bom dia, Pedro. Olha Jackson aqui, Pedro. Bom dia, Pedro. Bom dia, Eto. Bom dia, dona Francisca.
6: Uma alusão aí pra Vitor, Vitória, Leia, o Galeguinho, Eto, Francisca, Bruno, Josa aí na nove, no sítio em Buzeiro. Forte abraço, Cardoso. E um alusão pra Pedão também.
0: Pedão, Pedão já tá ligado. Pedão já tá ligado aí. Bom dia, Pedão. Bom dia, Pedão. Bom dia, Cláudio Mecânico. Bom dia, Cláudio Mecânico. Bom dia. Tá na sucesso, tá na boa. Alô, Brasil.
7: Bom dia, meu amigo Cardoso. E aí, como é que você tá, meu irmão? Ligadão aí, tô ligado aqui na Sucesso. Tá na Sucesso, tá na boa. Valeu, meu irmão. Obrigado aí por lembrar do amigo. Um ótimo dia pra você também, pra toda a galera da Sucesso, pra todos os ouvintes aí, que Deus possa estar abençoando aí.
0: Valeu, Claudio.
7: Aí, trazendo muita saúde e muita paz aí pra todos, viu? Valeu, que Deus abençoe aí o nosso dia.
0: Que Deus nos proteja, que Deus nos abençoe. Nosso amigo Claudio Mecânico, grande profissional da mecânica aqui em Serra do Ramalho, o grande Claudio Mecânico. Tá aí ligado mais nós, aqui na Sucesso. Deixa eu chamar Bodô, que você já sabe que esse nosso programa, ele não para um minuto. Oi, Bodô, bom dia, Bodô, coração de Jesus.
8: Bom dia, meu amigo Cardoso, bom dia, família Sucesso, que Deus abençoe a todos, vamos que vamos para mais um dia, Cardoso. Que Deus abençoe, meu amigo, nosso dia. Um bom dia para todos os ouvintes, tá na Sucesso, tá na boca.
0: Que Deus nos proteja, que Deus nos ilumine sempre. Tá na Sucesso, tá na boa. Bora, Pedão. Não, aqui é o Pedro da 21, aqui é Pedro Liege. Bom dia, Pedro. Acorda, Pedro. Pedro tá aí. Pedro já tá ligado aí na 21. Pedro na 21. O povo da 22 também. O povo da 21, o povo da 22, o Pedro tá lá ligado. Fala, Pedro. É a sua voz no rádio, Pedro. Pedro Liege.
9: Bom dia, Cardoso. Que é Pedro da 21, Cardoso. Ó, Cardoso. Manda um alto que eu não sei ler. Manda um alto, Cardoso. Eu tô ouvindo todo dia. Manda um alô pra Val, que ela não tá muito boa. Eita, leva frio. Pá, já tem do rolo, já tem rolo. Uma hora eu vou aí. Já fiz a pá aqui, eu vou aí, rapaz. Vai ser pra melhor, né? Muito bom. Pra 21, pra Patrícia. E pra Creuza. E pra Geama, Ricardo. E pra vocês viajarem aí, Cadu. Manda uma música aí pra nós aí, Cadu. Beleza? É nóis, Cadu.
0: Valeu, Pedão. Pedão da 21. Pedro, Liege, Patrícia, Val. E mandar abraço também aqui para Pernambuco. Alô, Pernambuco. Aí na 22. Bom dia, Pernambuco. Para sua família. Aí na 22. Bom dia, Pernambuco. Mandar abraço também aí na 22 para Damião. Alô, Damião. Bom dia, Damião. Bom dia. Aí o povo todo da 22. Aí, Zé Carlos do Peixe. Bom dia, Zé Carlos do Peixe. Bom dia, Zé Carlos do Peixe. E todos vocês aí na 22. Manuel Norberto e Dona Maria Luísa. Manuel Norberto e Dona Maria Luísa. Aqui na Rua da Torre. Aqui na Agrovila 9, Serra do Ramalho, Bahia. Manuel Norberto e Maria Luísa.
10: Bom dia, Cadu. Bom dia. Como está você? Estou aqui em Goiás, eu e Maria Luísa.
0: Você tá aí para Goiás, rapaz? Mas, rapaz, eu tô pensando que o homem tá por cá, o homem já tá aí por lá. Manuel Norberto, eu tô achando que o Manuel Norberto tá por cá aqui na Rua da Torre. O Manuel Norberto já tá é pro Goiás. Manuel Norberto e Dona Maria Luísa, receba aí o nosso carinho.
10: Bom dia, Cadu. Bom dia. Como está você? Estou aqui em Goiás, eu e Maria Luísa.
0: Pronto. Que Deus abençoe vocês aí em Goiás. É, rapaz. Isto é o que, rapaz? É o Amado aí, é? Essa música é do Amado Batista, é? E é do Amado Batista, música chonada desse jeito? É, rapaz. Bate tum, tum, tum de saudade.

artista Tuntum de Saudade. Tuntum de Saudade. Alô, meu povo. Bom

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1: Olha a hora, meu Brasil, olha a hora, meu Brasil, são 6:01. Bom dia. Olha a hora, 6:01.
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0: 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Alô, alô, meu Brasil. Muito bom dia. Olha a hora. São 6:16 agora.
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0: Eita, meu Brasil. Eita, meu Brasil. Bom dia. Alô, Serra do Ramalho, minha Bahia, meu Brasil. Como é que tá você aí? Tá tudo jóia com você? Genival, bom dia, Genival. Bom dia, meu amigo Genival. Genival já tá ligado. Bom dia, Genival. Genival, ele já tá ligado na sucesso. Bom dia, Genival e Márcia. Genival e Márcia.
1: Fala, Cardoso, bom dia, beleza? Pois é, Cardoso, tô por aqui escutando seu programa. Vou mandar um alô pra você aí, pedir uma música aí, só que o Ratinha saído já, nem deu tempo. Mas tô aqui, viu? Na ativa aqui, eu e Márcia, não perco de jeito nenhum. Tem como perder, não.
0: Obrigado.
1: Seu programa, show de bola.
0: Obrigado, meu.
1: Beleza, amigo. Cardoso, valeu.
0: Valeu, Genival.
1: Manda qualquer música pra nós aí, Cardoso. Não escolha não, sua música, seu programa é tudo boa, cada um melhor do que o outro, valeu.
0: Valeu, meu irmão, um abraço, meu brother. Já, já tem o horário do Imperador, deixa eu olhar se ele tá aqui hoje. Deixa eu ver se ele tá aqui hoje, o horário do Imperador, espero que está, tá, ele tá aqui hoje. Ele tá aqui hoje, então não vai ser emendado o programa hoje, não. Alô, alô, Brasil. Eita, meu Brasil. Bom dia. Alô, alô, meu povão. Bom dia. Deixa eu mandar um abraço aqui para todos que estão ouvindo a sucesso. Todos que estão na sintonia. Meu amigo Manuel da Mata, que já tá ligado. Bom dia, Manuel da Mata.
2: Bom dia, tá na sucesso, tá na boa. Bom dia, amigos agroviliense, amigos serramalhense, nossa amiga Fredo Homem Sem Medo, compadre Antônio da Água, Dona Creuza, o Neto, Cebola, o Boca, o Pé e muita gente boa aí, né? Aquele abraço.
0: Abraço, bom dia. Bom dia, meu povo, Maria da Lapa. Bom dia, Maria da Lapa. Bom dia, Maria da Lapa. Bom dia. Bom dia, Bigodão. Bigodão mentiroso. Bom dia, Bigodão mentiroso. É o Bigodão mentiroso. Bom dia. Já, já tem um segundo tempo do programa. Alô, Cristina. Bom dia, Cristina. Bom dia, meu povão. Povão da Bahia, povão do Brasil. Já, já, eu tô de volta com o programa. Doutora Vilma, cadê você, doutora Vilma? Bom dia, doutora Vilma. Bom dia, doutora Mônica. Bom dia, Elzinha. Bom dia, meu povo. Mandar um abraço pra todo o povão da Bahia que escuta o nosso programa. Bom dia. Em casa, no seu trabalho, onde quer que você esteja. Bom dia, Maria da Lapa. É, agora é hora do horário do programa do Imperador. Vamos lá, Brasil. Olha a hora. 6:25.
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7: O silêncio é o grito mais sentido e dolorido de uma mulher. Um sujeito chegou do trabalho e disse: eu não reconheço mais a minha esposa. Estou a sentindo diferente comigo. Os meus pratos preferidos ela já não prepara mais. Antes perguntava como tinha sido o meu dia. Agora, nada. Nem isso mais me pergunta. Nem ao menos olha em meus olhos. Nada disso. Só tem atenção e sorri pelos meus filhos. A verdade é que ela começou a me tratar de modo muito frio, sabe? Com uma indiferença sem igual. Então, eu decidi que o melhor seria, de fato, a gente se separar. Antes eu fui conversar com meu pai sobre o assunto. Cheguei na casa dele e disse: pai, lá em casa as coisas andam fáceis, não. Eu tô passando um momento difícil com minha esposa e pensando seriamente em me separar, pai. Minha mulher anda estranha, distante demais. Não dá mais, sabe? Parece até que eu não existo pra ela. Eu não quero viver em um relacionamento assim. Meu pai então coçou a cabeça e falou: olha, filho, a vida é sua, respeito suas escolhas, decisões, mas eu quero te dar apenas um conselho. Você se lembra de como era no início do casamento de vocês? Você se lembra, filho, das promessas que você fez à sua esposa, à sua mulher? Lembra? Então, me diga com sinceridade, dessas promessas, filho, quais você de fato cumpriu? Aquele homem parou então para pensar sobre o assunto. A mente dele rapidamente passou um filme de tudo aquilo que ele havia prometido. E o que de fato havia cumprido, feito. Seu pai então continuou: filho, se você não cumpriu com a sua palavra, mude essa história hoje. Aquele homem então saiu de lá, pensativo, e foi de fato percebendo que muitas das promessas que havia feito a sua esposa, ele não havia honrado nem cumprido. Foi pensando ele consigo mesmo: caramba, eu tinha prometido a ela que seria um cara diferente, que faria dela a razão da minha vida, que faria dela a coisa mais importante para mim, e não fiz isso. Coloquei como prioridade as minhas amizades, o meu trabalho, tudo menos ela. Além disso, eu nunca ajudava em casa, ela sempre fazia tudo sozinha. Inclusive, cuidava também dos nossos filhos sozinha. Nesse mesmo dia, no caminho assim de casa, eu passei numa floricultura e comprei um buquê de rosas. Há muitos anos, nem me lembro quanto tempo faz, eu dava algum tipo de presente para ela. Passei também, daquele dia em diante, a revezar com ela, o levar e buscar as crianças à escola, para que ela tivesse, sabe, um tempo para cuidar de si mesma. Sabe o que a gente também fez? Saímos para comer uma pizza fora, como nos velhos tempos. Né? Vamos até aquele barzinho que a gente foi quando a gente se conheceu. Mudei também minha atitude. Quando eu chegava em casa, eu nem a cumprimentava. Sentava no sofá, esperava o jantar e pronto. Mas agora não, agora eu chego, a cumprimento com um beijo, um abraço. Ajudo nas tarefas de casa, ajudo a preparar o nosso jantar. E sabe, em algumas poucas semanas, impressionante, a minha mulher mudou, ganhou uma nova atitude, voltou a sorrir para mim, voltou a se interessar sobre o meu dia. E sabe, parece que tudo isso deixou até mais jovem, mais bonita, mais atraente. Tempos atrás, ela, numa conversa até inclusive, se desabafou comigo, confessou que estava também sentindo cansada de apenas semear, de apenas insistir, de esperar que eu fosse um dia cumprir com tudo aquilo que eu havia prometido a ela. Ei, não espere que a sua parceira cuide de você se você não faz nenhum tipo de esforço para cuidar dela. Não espere que ela te coloque como prioridade se você sempre coloca em segundo plano. Sabe, é difícil você ver uma mulher em silêncio. É que ela precisa exteriorizar o que pensa, o que sente. Ela é pura energia, pura emoção. Mesmo quando ela está triste, ela coloca para fora essa tristeza. Mas quando uma mulher decide se calar, se fechar, é sinal que algo muito grave está acontecendo dentro dela. Quando a mulher se cala, é sinal que ela chegou ao ponto máximo de tolerância, paciência e resignação. Ela se cala quando percebe que não vale mais a pena gastar o pouco de energia que lhe resta lutando ou aguardando a mudança que não acontece. Se você quer quebrar esse silêncio, se você quer realmente ter de volta aquela garota sorridente, sonhadora, apaixonada, cumpra as promessas que você fez a ela quando vocês se casaram. Você verá assim que o seu casamento será restaurado, renovado, abençoado.
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9: Olá, meu irmão. Olá, minha irmã. Vamos dar início a mais um programa que está entrando no ar neste exato momento. Comigo, Padrinho José, o Imperador dos Orixás. Este que todos os dias está aqui conversando com você, meu irmão, conversando com você, minha irmã, que anda depressivo, que está desesperado, que está com a vida de cabeça para baixo, com as suas coisas desandada, com a sua vida desarrumada, com seus negócios atrapalhados, se sente preso e completamente amarrado com as coisas que está tentando fazer e não dá certo. Se você neste momento está me escutando e a sua vida está de cabeça para baixo, pare de sofrer. Pare de sofrer, meu irmão. Pare de sofrer, minha irmã. Venha me procurar. Eu estou aqui dentro desta cidade. Eu estou atendendo aqui. Você é uma pessoa que vive depressivo. Você é uma pessoa que deita para dormir e não dorme. Você é uma pessoa que está enfermo, que está doente. Vive gastando o que tem e o que não tem na medicina e não consegue solução. Gastando o que tem ou o que tem com remédio, não consegue solução. A sua casa parece mais uma farmácia de tanto medicamento. Venha falar comigo. Eu posso fazer uma transformação. Eu posso mudar a sua vida. Basta você ter fé. Basta você vir agora me procurar. Eu disse agora. Eu disse agora. Não é amanhã não, é agora. Venha me procurar. 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Eu vou lá no Império dos Orixás falar com ele. 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Se tiver alguém, você fala que quer falar comigo. Se tiver algumas pessoas para ser atendido, você aguarda um pouco. Agora, se você é daquele tipo de pessoa apressado, às vezes está com muito, não está com muito tempo, você me compreendeu? Você pode ligar e pode agendar sua consulta também. 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Às vezes você quer conversar, quer saber um pouco mais como funcionam meus trabalhos espirituais, certo? Você está cansado de em outras pessoas e não resolveu o seu problema? Eu resolvo. 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Agora, tem um problema? Sua vida está de cabeça para baixo? Quer trazer a pessoa amada de volta? Tá sofrendo por amor? É casado, mas dentro de casa é só brigas, discussão? Já não tem mais um prazer sexual dentro da sua casa com a sua esposa, com seu esposo? Já esfriou o relacionamento, você me compreendeu? Já não sente mais aquele desejo, aquela vontade? Venha falar comigo. Teu casamento tá indo de águas abaixo, mas você tá desesperado, você não quer se separar da tua esposa, você não quer se separar do teu esposo, mas ele tá querendo separar, ela tá querendo separar. Amigo, venha falar comigo que eu dou um jeito aqui. Eu resolvo dentro de poucos dias, dentro de poucas as luas. Eu tô aqui pronto para resolver o seu problema, por mais complicado que ele seja. Você tem uma doença, você tem um problema no estômago, um problema no intestino, uma gastrite, uma úlcera, uma queimação, uma azia. Você me compreendeu? Venha falar comigo. Se essa doença sua for espiritual, aqui eu faço a cirurgia espiritual e você sai daqui curado. Se ela for espiritual. Agora, se ela for material, aí eu não mexo não, viu? Que aqui eu já sei. Se ela é espiritual ou material, aí eu não mexo não, eu te mando pros médicos. Aí é com os médicos, tá? Aqui você vai me chegar, aqui você vai chegar, vai me contar o seu problema, vai me dizer o que está acontecendo, porque eu não sou adivinho, em primeiro lugar, eu sou médium, certo? Sou espírita, é diferente, certo? Então aqui você vai chegar, vai abrir o jogo comigo, vai me contar, vai falar o que que você quer resolver e eu vou te dizer se tem jeito ou não. Eu vou te dar um exemplo. Você tá sofrendo por amor, a sua vida tá bagunçada, o teu casamento tá acabando. Aí você vai chegar aqui e vai dizer pra mim: olha, imperador, eu era casada, meu casamento era bom, eu vivia bem com a minha esposa, eu vivia bem com meu esposo, mas de certo tempo pra cá, nós começamos a brigar, nós começamos a discutir, a minha vida mais ela acabou, já não tem mais um prazer na cama, então as nossas coisas não tá dando mais certo, e entrou uma pessoa na vida dele, entrou uma pessoa na vida dela, mas eu não quero separar, eu quero viver com meu esposo, eu quero viver com a minha esposa, eu quero ver meus filhos ser criados, eu quero ver meus netos ser criados, e eu gosto muito dele, eu gosto muito dela, eu amo ela, mas ela não quer mais. O que que tá acontecendo, imperador? Aí eu vou te dizer: olha, tá acontecendo isso e aquilo. Vou te explicar o que você deve de fazer pra você resolver o seu problema e ali seu casamento não acabar, entendeu, amigo? É que funciona desse jeito, certo? Não adianta você chegar aqui e falar: ah, eu vim aqui pro senhor me dizer. Não, não é assim não. Eu vim aqui pro senhor me dizer o que é, como é que a minha vida tá. Não, não é assim não. E aqui eu vou te explicar, tô te explicando direitinho. Você vai me dizer o que é seu problema e eu vou lhe dizer o que você deve de fazer pra resolver o seu problema. Se foi algum trabalho que fizeram pra acabar com a sua vida, se foi alguma obra de macumbaria, de feitiçaria, de voodoo, alguma coisa que fizeram pra você, eu tô aqui pronto pra te orientar e te dizer o que foi feito e lhe mostrar até a cara de quem te fez, bem explicado, através de revelações espirituais. Eu estou aqui pronto para resolver. Então, se você tem um problema, sua vida tá de cabeça para baixo, nada que você faz dá certo, você sai para vender não vende, para comprar não compra, para pagar não paga, para vender não vende, tá endividado, teu comércio não vai para frente, tuas portas estão fechadas, dentro da sua casa só briga, tá desempregado, não consegue um bom emprego, trabalha muito, não consegue, você me compreendeu? Tudo que você faz só dá errado, suas criações estão morrendo, tudo que é teu tá dando errado, tem uma doença? Venha agora, não deixe pra amanhã cedo não, já venha logo agora à tarde, entendeu? Venha à tarde ou venha de manhã, venha no decorrer do dia, eu tô atendendo aqui, venha agora falar comigo que eu tô te esperando agora. Não, eu disse que eu tô te esperando agora, meu irmão, eu tô te esperando agora aqui no meu gabinete. Eu começo a atender às 8 da manhã e só paro de atender às 8 da noite, eu atendo até às 8 da noite, você me compreendeu? Eu atendo o dia inteiro, certo? Venha me procurar, venha me relatar o seu problema, venha dizer pra mim o motivo do seu sofrimento, o porquê que a sua vida tá indo de águas abaixo, o porquê que tudo que é teu tá dando errado, que aqui eu vou te dizer o porquê que as tuas coisas não tá funcionando. Aqui eu vou abrir a mesa, eu vou jogar aqui os búzios, aqui eu vou pegar meus búzios indianos, africanos, entendeu? E vou jogar. Você me compreendeu? Nós vamos jogar e os búzios vão revelar o que tá feito. Nós vamos abrir as cartas ou vamos fazer a consulta espiritual através da vidência, da água, e vamos relatar para você o que está acontecendo e vamos ver as obrigações que as entidades, os orixás vão pedir para que você possa fazer em nome de Deus. E você vai sair daqui em nome de Deus curado, com a sua vida melhorada. Não vai ser do dia para noite que eu resolvo não, mas eu resolvo dentro de poucos dias, dentro de poucas luas, entendeu? Basta você ter fé. Agora venha com fé, venha com o coração aberto, venha pronto para resolver, porque se dentro da sua casa você já não tem sossego, você tem um filho no mundo da bebida, você tem um parente no mundo das drogas, você já não tem mais prosperidade, a sua vida já tá... Como que eu posso dizer, amigo? A sua vida já tá praticamente destruída. Você já se encontra uma pessoa sem força, uma pessoa já desiludida, desencantada da vida, sem vontade mais de vencer, de de correr atrás. Você já se entregou. Não se entregue, amigo. Não se entregue, meu irmão. Não se entregue, meu irmão. Venha falar comigo. Venha falar comigo, o imperador dos orixás. Eu tô aqui, ó. Eu tô aqui. Eu tô aqui. Eu falei que eu tô aqui agora. Eu tô te aguardando. Eu tô pronto pra resolver. Eu tô pronto pra solucionar o seu caso. Você me compreendeu? Pra desnatar. Eu digo desnatar. Quando eu digo desnatar, você me compreendeu? É como pegar o leite, você me entendeu? E botar pra ferver e tirar aquela nata. Você me entendeu? Que tá por cima. E deixar limpo. Eu tô aqui pronto pra tirar esse nó que tá amarrando, você me compreendeu? Essa tranca que tá trancando, que tá irradiando, que tá fechando o teu caminho. Porque aqui, se tiver uma obra de macumbaria, de feitiçaria, olha, amigo, eu tô aqui pronto para resolver. Não interessa qual for o macumbeiro, qual for o bruxo, qual for o feiticeiro que ele foi lá e mandou fazer, que aqui não existe feiticeiro, aqui não existe macumbeiro, aqui não existe bruxo que eu não seja capaz de colocar debaixo da sola do meu pé. Abaixo de Deus. Você me compreendeu? Você tá entendendo? Eu resolvo. Eu resolvo, eu trago, eu amarro, eu desamarro, você me compreendeu? Bota o seu caminho, quem você queira, eu resolvo o seu problema. Você entendeu? Agora venha falar comigo que eu tô pronto. Eu sou o imperador dos orixás. Agora não me compare. Não me compare com outros, não. Não me compare com outros que você já falou, que você já conversou, que pegou o que é teu e não resolveu, não. Você me compreendeu? E não compare o lugar que eu tô, não. Tô aqui num lugar familiar, você me compreendeu? Um hotel familiar, você me entendeu? É um hotel familiar onde eu fico, aonde eu estou atendendo, você me compreendeu? É onde que eu tô atendendo aqui. E se você tem um problema, eu tô aqui pronto pra te ajudar. Não interessa qual seja o seu problema. Eu falei que não interessa qual seja o seu problema. Escutou, irmão? Escutou, irmã? Pode ser no amor, negócio, trabalho, viagem, questões sentimentais, doença, brigas familiares, mau acaso com vizinho, desinimizade, qualquer tipo de problema, eu tô pronto para resolver. Basta você vir aqui, que aqui eu resolvo. Basta você ter fé. Agora não adianta vir por curiosidade, não, que aí eu não resolvo, não. Certo? Chegou aqui, for curioso, logo eu já chego, já logo te mando embora. Nem te atendo direito, te fala logo. Você me compreendeu? Agora, quer vir falar comigo? Tem um problema? Vem pra resolver. E tá chegando o final da minha parte, o programa continua, como todos os dias. Você me compreendeu? Tá chegando o final da minha parte. Você que tem uma doença, você que tem um parente beberrão, você que tem uma dor, uma enfermidade, todos os dias eu coloco uma oração. Então vá agora na sua geladeira, pega uma garrafa com água ou um copo com água, coloca ao lado do seu rádio e esta água vai ser irradiada e ungida com as minhas orações e com a força divina da oração em nome de Deus. Quando terminar, pega essa água, beba ou dê para aquela pessoa que você gostaria que você gostaria que ficasse curado, para que ela possa beber. Ou então lave aquele lugar, aquela localidade da sua enfermidade. Em nome de Deus e nosso Senhor Jesus Cristo e Nossa Senhora de Aparecida, eu tenho fé em Deus que você vai ficar liberto com a força das minhas orações. Então vamos orar comigo, o imperador dos orixás, e quando terminar, beba esta água, meu irmão e minha irmã, e fique com Deus. Amém.
10: Oração especial ao anjo da guarda. Grande guerreiro que combate as trevas, que corta o mal com sua espada poderosa e flamejante, envia-nos fogo purificador e regenerador. Limpa a mim, minha família, meu emprego, minha esposa das impurezas internas e externas. Purifique a nossa alma e nosso corpo. Restaure, equilibre e harmonize nosso ser. Proteja-nos para que não sejamos atingidos pelas maldades dos nossos inimigos. Em ti confiamos e entregamos para guiar-nos e proteger-nos por toda a caminhada terrena à nossa vida. Amém.
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12: A partir de agora, no programa A Carta do Ouvinte. A carta que foi enviada ao programa do Imperador dos Orixás. Carta de pessoas que encontraram a solução para o seu problema. Ouça atentamente o que diz a carta. A carta de hoje no programa do Imperador dos Orixás é de Suelen Mara Crispim Bergamo. A carta dela diz o seguinte: inicialmente, gostaria de agradecer às entidades de luz, guias e orixás e ao Imperador dos Orixás que não mediu esforços para me ajudar. Agradecer pelo êxito do meu trabalho. Agradecer pela paciência que teve comigo e agradecer a Deus por você existir. Eu era uma pessoa fracassada no amor, não demorava muito tempo com uma pessoa. Às vezes até gostava, mas rapidamente eu abusava. Não demorava muito com uma mesma pessoa, não tinha sorte no amor. Mas após iniciar um trabalho espiritual com o Imperador dos Orixás, minha vida mudou completamente. Minha vida sentimental era cheia de altos e baixos. Mesmo começando um relacionamento, tudo parecia bem. Mas nem sempre a relação é o que parece. E quando estamos aos trancos e barrancos, a relação acaba sendo vítima da monotonia e da rotina. E o resultado disso é a decepção. Não sabia por que isso acontecia comigo. Não sabia o que estava acontecendo em minha vida. É como se existisse uma força estranha me pedindo para não me relacionar. Era angustiante viver assim. Depois que comecei um trabalho espiritual com o Imperador dos Orixás, tudo mudou em minha vida. Hoje consigo me relacionar. Tenho uma pessoa muito boa em minha vida. Já estamos noivos. Acredito que em breve iremos casar. Mas quero aqui mais uma vez agradecer a este homem de luz, a este homem de fé, aos trabalhos espirituais do Imperador dos Orixás e suas entidades de luz que não mediram esforços para pegar meu caso e trazer a solução. Muito obrigado, Imperador dos Orixás.
13: 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We'll be right back. 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Para ele, não existe problema sem solução. Ele consegue ver aquilo que você não pode enxergar. Ele vai fechar seu corpo contra toda e qualquer maldade que jogarem contra você. Lembre-se, os que menos acreditam são os que mais sofrem, e não deixe para amanhã o que você pode fazer hoje, pois o amanhã pode ser tarde demais. Se você está passando por problemas frequentes, é sinal de que a energia negativa está fragilizando a sua vida. Para que nada dê certo, amarração amorosa, inveja, olho grande, casamentos em crise, brigas familiares, divergência entre irmãos, maus vizinhos, vícios incontroláveis, queda no comércio, desemprego, depressão, doenças misteriosas e muito mais. Final do programa, o Imperador dos Orixás com Padrinho José, o Mago da Bahia, do Império dos Orixás. Até outro programa, se assim Deus permitir.
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0: Bom dia. Em casa, no trabalho, onde você estiver, manda o seu áudio. O nosso programa é justamente para você mandar áudio. Agora manda áudio curto. Manda áudio curto, meu Brasil. Manda o seu áudio. Agora manda áudio curto. O nosso programa é para você mandar o seu áudio. É a sua voz no rádio. 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
1: Bom dia, meu amigo Cardoso. Uma ótima sexta-feira para todos os ouvintes. Deus abençoe cada um, cada lá onde a rádio chegar. Um bom dia especial para Catuça. Que essa data se repita muitos e muitos anos, com muita saúde, paz e realizações. Um bom dia para todos os ouvintes, todos, todos. Que Deus abençoe a todos.
0: Abraço.
1: Está na boa. Vamos cuidar, né, meu amigo?
0: Que ninguém abraço.
1: Dá nada a ninguém, não. Tá ficando meio dia.
0: Vamos cuidar que ninguém dá nada a ninguém. Vamos trabalhar. Vamos trabalhar, minha querida Célia, da 18. Vamos trabalhar que ninguém dá nada a ninguém. Vamos trabalhar que ninguém dá nada a ninguém. Alô, alô, Brasil. Bom dia. Bom dia. Bebeto, o seu áudio tá no rádio.
2: Bom dia, meu amigo Cardoso. Bom dia, ouvinte da Sucesso FM. Tá na Sucesso, tá na boa. Sextou, sextou, Cardoso. Vamos acordar, vamos caminhar, que faz bem pra saúde. Amigo Bebeto da Gravela 3, aqui diretamente da caminhada diária. Para todos os ouvintes da Sucesso FM, tá na Sucesso, tá na boa. Os parabéns aí para os aniversariantes do dia. Que Deus abençoe todos nós. Um abraço aí, meu amigo Bebeto da Gravela 3, para todos os ouvintes da Sucesso FM. Tá na Sucesso, tá na boa.
0: Tá na Sucesso, tá na boa. Bebeto, o grande Bebeto lá da 3. E Rizomar. Bebeto e Rizomar, escutando a Rádio Sucesso. Bom dia. Bom dia, minha querida Elaine. Elaine, ela tá ligada. Bom dia, Elaine. Elaine tá em Goiânia. É a filha da dona Nicinha. Oi, Elaine. Que saudade de você, Elaine. Tudo bem? Tudo jóia contigo? Receba aí o nosso carinho, Elaine. Um abraço, bom dia.
3: Cardoso, bom dia. Tudo bem, Cardoso? Cardoso, eu gostaria que você tocasse Ela é Demais, Rick Renner, e eu ofereço a minha mãe Nicinha, meu irmão Gilmar, minha cunhada Cida, tia Neza, Sol, Bia, Gilberto, para todos que estiver ouvindo, em especial a vocês da Sucesso. Tá na Sucesso, tá na boa.
0: Abraço, minha querida Elaine. Elaine, um abraço para você. Obrigado pelo seu carinho, obrigado pela amizade e pela audiência. Ela ainda está ligada, escutando o programa, lá em Goiânia. E a dona Nicinha também está ouvindo. Suzane está ouvindo a Sucesso lá na 6. Oi, Suzane, bom dia.
4: Bom dia, Carlos. Vi lá o placar lá do Santos e do Flamengo ontem. 2-2. E eu tô indignado com esse juiz. Deu dois pênaltis roubados pro Santos.
0: Rapaz, não foi,
4: isso
0: não.
4: Isso daí não é um juiz, não. É um prefeito do Santos, viu? E domingo o bambu vai gemer no Fla-Flu, viu?
0: É.
4: Manda um alô pra minha avó Nina, meu avô Abilo, minha avó Beta, neto de Brasília, dona Solange, Célia, Lindaura, Eliane,
0: sim,
4: Lia Couto, Márcio do Rio, Wagner da 18, Cebolinha. E manda um alô também pra Antoniel lá na Fazenda Busato.
0: Fazenda
4: Busato. E pra todo mundo da rádio.
0: Abraço.
4: Ah, Cardoso, esqueci de falar um negócio. O Cebolinha tá todo alegre que o flusão dele lá ganhou de 4-0. Mas domingo quem vai ganhar é nós.
0: É. Eu não sei não, viu? Eu falei pra você que o nome do Flamengo ontem, no jogo de ontem, seria tchau. Mas não deu, né? Foi 2-0 pro Flamengo. O Santos foi lá e...

0: O homem é um grande cobrador de pênalti. Foi show. Mas quase também que o Santos ia virar aquele jogo. Quase que virava. E aí seu Flamengo ia perder mais um ano. É, e o Palmeiras venceu, tava vencendo o Bahia, venceu? Você sabe me dizer se venceu? Acredito que venceu. Eu acho que venceu. Alô, alô, Brasil. Alô, alô, Brasil. É isso aí. Tá bom, então. Manda um abraço aqui pra Vina. Alô, Vina e Dona Solange. Vina e Dona Solange ouvindo a Rádio Sucesso. Vina e Dona Solange na sintonia da Sucesso. Janete lá em Brasília. Janete lá em Brasília também ouvindo a Sucesso. Bom dia.
1: Bom dia, Cardoso. Bom dia para todos os ouvintes do Sucesso FM. Cardoso,
0: Célia Silva.
1: Para todos aqui na Gravilha 3. Vamos lá na Gravilha 11. A Leuza lá em Passos, saúde em Boa Vista.
0: Leuza.
1: Também a Maltilde na Gravilha 7. E para você também, ok? Tá no Sucesso, tá na boa.
0: Abraço, tudo de bom. Tudo de bom. Delmi, bom dia, Delmi. Bom dia, bom dia. Cocó da Brasileira, bom dia, Manuel da Mata. Cocó da Brasileira, bom dia, Cocó da Brasileira. Bom dia, Cocó. E Elzenita, Elzenita no PA Batalha. Alô, Elzenita no PA Batalha, Cocó na Brasileira.
2: Bom dia, Cardoso. Dito por Cardoso. Você onde é que tá, Cardoso? Lembra de mim pra me lembrar de você. Tá no Sucesso, tá na boa. Não dá, eu não sei ler. Manda uma lupa, vamos me dar um em cima da boca da vereda. Nina de Bergoncino, Cinelândia. Toca a música aí de Irinaldo Rossi aí.
3: Priscila, eu quero conversar contigo, mulher. Me conta tudo.
2: Tenha um bom dia. Bom dia para todos. Bom dia para todos. Bom dia para todos. Um alô para todos em Amalense, todos ouvindo. Tá Sucesso, tá no Sucesso, tá na boa. Bom dia.
0: Preciso de um conselho. Eita, meu Brasil. Bom dia, meu Brasil. Bom dia, meu povão. Bom dia, meu amigo Genival. Genival e Márcia no sítio Cravos. Bom dia.
4: Fala, Cardoso. Bom dia, beleza? Pois é, Cardoso. Tô por aqui escutando seu programa. Vou mandar um alô pra você aí, pedir uma música aí, só que o Raquinha saído já, nem deu tempo. Mas tô aqui, viu? Na ativa aqui, eu e Márcia. Não perco de jeito nenhum. Não tem como perder, não.
0: Aí.
4: O programa é show de bola. Tá beleza, Cardoso? Valeu.
0: A maravilha.
4: Manda qualquer música pra nós aí, Cardoso. Tem escolha, não. Sua música, seu programa é tudo boa. Cada uma melhor do que a outra. Valeu.
0: Eita, meu brother. Um abraço, meu brother. Tudo de bom, meu brother. É isso aí. Você que tá acompanhando nós aí, alô Cimazão da Boca da Vereda. Alô Cimazão da Boca da Vereda.
5: Bom dia, Cardoso, bom dia, Sucesso, bom dia, Vaquirama, cuida, Cardoso. Cardoso, passagem da geral, bom dia, ótima sexta, bota na estrada, Cardoso, cuida. Todos vazeiros aí, né? Todos vazeiros, já tá na estrada também, todos vaqueiros tirando seu leitinho, indo pra sua residência. Bom dia pra todos, né? Que Deus abençoe. Vou mandar aí também, Cardoso, o grupo Portal da Serra, né? Bora Galinca, bora Jaed, Rogério Vaqueiro, bora Adriano, bora Duda, advogado amanhã. Eu vou mandar também pra Valmizinho, vou mandar pra Cocó, vou mandar pra todos os amigos, vou mandar também pra Alfredo e pra você, Cadu. Bom dia pra todos.
0: Oi, Brasil. Ei, Brasil. Bom dia.

0: E também para Janete lá em Brasília. E dona Solange, que também tá ouvindo a Sucesso. Bom dia, meu povão. Todo mundo ligado com a gente. Deixa eu ver, quem é que tá aí mais para eu atender? Tem mais gente aí, não tem? A Célia da 18 já foi, né? Quem é? Ah, o Bigodão. O mentiroso. O Bugazão, alô Bugazão. O Cebolinha, alô Cebolinha. E o Bigodão, Bigodão mentiroso.
1: Salve, salve meu amigo Cardoso, bom dia. Beleza, tudo em paz, por cá tudo em paz, graças a Deus. É isso aí, meu amigo. Tô passando aí que eu quero pedir aí uma música com o Leonardo. Se possível, esse alguém sou eu. Se der pra você tocar, se não der, não tem problema não. Ofereço para todos os ouvintes da Rádio Sucesso, para os meus familiares aqui na Fazenda Progresso, para o grande galego Manuel Bracinho, para Manuel Bracinho, para Railton, para o grande Binho, que também está ouvindo o programa nesse momento, para você e para sua família. Beleza, meu parceiro? Fica com Deus e tenha um bom dia. Valeu, meu irmão, é um prazer participar desse programa.
0: Chico Brega e Manuel Bracinho, Chico Brega, e o galego, filho do Manuel Bracinho, Chico Brega. Bom dia, Chico Brega. Bom dia, Chico Brega. Bom dia, Mané Bracim. Bom dia, galego. Bom dia.
1: Salve, salve, meu amigo Cardoso. Bom dia. Beleza? Tudo em paz? Por cá tudo em paz, graças a Deus. É isso aí, meu amigo. Tô passando aí que eu quero pedir aí uma música com o Leonardo. Se possível, esse alguém sou eu. Se der pra você tocar. Se não der, não tem problema nenhum. Ofereço para todos os ouvintes da Rádio Sucesso, para os meus familiares aqui na Fazenda Progresso, para o grande galego Manuel Bracinho, para Manuel Bracinho, para Railton, para o grande Binho, que também está ouvindo o programa nesse momento, para você e para sua família. Beleza, meu parceiro? Fica com Deus e tenha um bom dia. Valeu, meu irmão. É um prazer.
0: Abraço, meu irmão. Tudo de bom. Tudo de bom. Chico Brega, moral da Bahia. Bom dia, Creuza do Taquari.
2: Bom dia, Cardoso. E aí, minha querida, como é que você tá, minha sua família? Hoje uma sexta-feira abençoada para todos nós aí, todos da rádio, viu? Manda um alô daí para Manuel da Mata, Zé Lito Vaqueiro, Cebolinha, Vai Família, Catu, Celia Couto, seu Val mais seu lá na Água Fria, Zé Majamim Família, com Madiana Família, com Madinaí Família, mas os filhos, né? Todo mundo, viu? E vamos correr atrás desse papel, né? Tô na hora, né? Eu tô cansado de correr, né? Vou parar, né? Mas não vou, né? Vou desistir, não. É, Cardoso, tá na Sucesso, tá na Burro, manda água que eu não sei ler. Se é de lá de cá, chama. Chama que é nós, Cardoso, vamos? Vamos com o dia, Cardoso, tá ficando tarde.
0: Abraço.
2: Com Deus, Cardoso. Um bom trabalho.
0: Vamos cuidar.
2: Sucesso tá na boa.
0: Vamos cuidar, Brasil. Vamos cuidar, Brasil. Robson e Marlene. Bom dia, Marlene e o Robson.
3: Bom dia, Cardoso. Aqui é o Robson da Melancia. Faço um modão aí. Apaixonado aí pra Robson e Mari Casal Raiz, tá bom?
0: Mari.
3: Avisa o pessoal aí que no ponto lá tem colheita de melancia novinha, tá? Lá perto do Mercado Infeliz, viu?
0: Chama. Tá certo, seu Robson. Tá certinho, seu Robson. Alô, alô, Brasil. Tom da Gata, é o segundo tempo e Tom da Gata tá no ar. O seu áudio tá no rádio.
4: Bom dia, Cardoso. Tô por cá, Cardoso. Bom dia a todos ouvindo a Sucesso, bom dia a todos. Que Deus dê uma sexta-feira com muita paz e saúde pra nós, Cardoso. Pra nós todos que tá na escuta da Sucesso FM. Tá na Sucesso, tá na boa. Mandar hoje pra não sei ler, Cardoso. Mandar no curto. Mandar uma luzinha pra galera de ambulância.
0: Manda áudio curto.
4: Zé Carlos e Dui. Ferinho e Evandinho. Valmir Nazaré.
0: Abraço. Bom dia.
4: Tem Ciso Bandinha mais duro. Tem Benevaldo aqui também, que diz que não perde o programa. Benevaldo. E todos os ouvintes que estão na escuta.
0: Alô, Brasil.
4: Esse é a próxima música toda. Valeu, Cardoso.
0: Bom dia.
4: Tamo junto. Tô na roça. Manda segundo tempo o áudio pra mim. No segundo tempo, valeu?
0: Valeu.
4: Valeu, Cardoso, é nóis.
0: Valeu, valeu, valeu. Valeu, valeu. Valeu, valeu. Olha, manda um abraço aí pra meu amigo Zequinha e Marinês. Zequinha e Marinês lá na fazenda. Roberto, no trecho. Lá na fazenda Olho d'Água. Zequinha e Marinês. E também para o pessoal lá da 18. Raquelzinha. Bom dia, Raquelzinha. Bom dia, Raquelzinha, que tá ligada. Bom dia, Raquelzinha. Um abraço. Dona Regina. Deixa eu mandar abraço também aqui. Rapaz. Mandar abraço também aqui para Tom Santana. Alô, Tom Santana. Bom dia, Tom Santana e Dona Creonice. Lá na 17, todo o povo da 17. Jesualdo, bom dia, Jesualdo, aí na 17. Bom dia, meu amigo Dé, Dezinho do Bar. Alô, Dezinho do Bar. Bom dia, Dezinho. Dezinho do Bar, aí na 17. Bom dia, Dezinho. Bom dia, meu amigo Dezinho. Bom dia também para Severino. Bom dia, Severino e Leide. Bom dia, Severino e Leide. Bom dia, meu povão. Bom dia, Nice. Bom dia a todos vocês aí na 17. Meu amigo Dão Meio-Dia e Dona Maria. Dão Meio-Dia e Dona Maria, bom dia. É o seu áudio no rádio. É o seu áudio no rádio.
5: Bom dia, Cardoso. Bom dia, meu amigo. Sextou. Um bom final de semana para o senhor. Que Deus nos proteja, guardando e abençoando. Um abraço, amiga. Fica com Deus. E um bom dia.
0: Um abraço. Bom dia. Bom dia, bom dia, bom dia. Alô, Serra do Ramalho. Bom dia, Nazaré. Bom dia, Nazaré. Bom dia, Nazaré.
6: Bom dia, Bocadura. Bom dia. Rapaz, o que é que eu vou fazer com você mesmo, hein? Rapaz, sei não, viu? Ele presta as músicas e não passa, falando que não tem, rapaz.
0: Mas não tem. Quando tem,
6: eu
0: passo.
6: O que é que eu vou fazer com você mais, não?
0: Quando tem, eu passo,
6: pois
0: Nazaré.
6: É, vou deixar a sua vida quieta. Pois é, eu quero mandar o primeiro abraço lá pra... Parcela da 18, Madana Maria. E também pra 14. Tá bom? E mandar também um abraço pra todos meus amigos da Havaí. Trabalho na Havaí. Eu mando um abraço, que não sei o nome de todos, e eu falo pra todos, tá bom? É, tá bom? Mandar um abraço, né, pra minha filhinha, minha Solanjinha, e pra todas minhas amigas que estiver na escuta aí por a nova, por todo lugar, tá bom? Por todo lugar mesmo, que estiver na escuta aí do programa, eu mando um abração, tá bom? E não quero quebrar sua boca, e eu não vou lhe pedir música, porque se eu pedir, você não passa, se passa, se a mulher não tem, Pedro Amado Batista não tem, eu não sei o que, é que você tem mais aí. Eu não sei, nessa força a mulher aí desse computador, porque música não, é impossível, porque não tem.
0: É o que, língua de fogo? É o que, língua de fogo, rapaz? Como é que você fala um negócio desse, rapaz? Como é que você fala um negócio desse, que aqui não tem música? Rapaz, você perde a atenção.

0: meu Brasil. Bom dia, bom dia, bom dia. Alô, alô, meu povo. Ah, meu povão, povão da Bahia, povão do Brasil. Coisa boa, não é, rapaz? Coisa boa. Luciene, bom dia, Luciene. Lulucena tá ligada. Jefferson Rosendo, Liz Gabi e José Henrique. E Luciene Santos também tá ouvindo. Luciene Santos também tá ouvindo. Alô Bebeto também tá ouvindo. Aqui é todo mundo ouvindo a sucesso. Doutora Vilma, manda áudio, doutora Vilma. Manda áudio, doutora Vilma. Bom dia, bom dia. Quem é que tá aí? A Luciene tá aí? Tem recado da Luciene aí? Tem? Oi, Lu, bom dia, Luciene.
1: Oi, Cardoso, bom dia, tudo bem? Aqui é Luciene Santos, aqui do Belenzinho. Deixa eu te falar, amanhã é meu aniversário, mas eu gostaria que você passasse uma música bem apaixonada com Amado Batista, que eu sou fã dele, número um.
0: Sim.
1: Eu quero que você passe pra mim, tá bom?
0: Tá bom.
1: E eu quero oferecer pra toda a galera da Granvilha 18 e para meu esposo Tião.
0: Tião.
1: E pra toda Serra do Ramalho, tá bom?
0: Tá bom.
1: Beijo, fique com Deus.
0: Tudo de bom, Luciene. Tudo de bom, Luciene. Tudo de bom, Luciene. Luciene tá fazendo aniversário, rapaz. Olha aí, ó. É, a Luciene, Luciene Santos. Luciene Santos, ela tá aniversariando. Toca os parabéns pra ela, vai. Daqui a pouquinho? Vai tocar daqui a pouco? Vai tocar Amado Batista também? Vai tocar pra ela Amado Batista e os parabéns. Toca daqui a pouquinho, tá bom então? Tá combinado. Tá combinado. Luciene, vou tocar pra você já já Amado Batista. Vou tocar Amado Batista e vou tocar também os parabéns pra você, tá bom? Tá combinado? Tá bom? Deixa eu mandar um abraço pra Alice. Alice e Clarice e também pra Regi. Regi, lá na 21. Bom dia, Alice. Bom dia, Clarice. Bom dia, Regi. E bom dia, Selma. Bom dia, meu povo, aí da 21, ouvindo a sucesso. Aqui não para. O nosso programa, ele não para. É um programa feito com carinho e com dedicação a você. Tá bom, Brasil? Tá bom, Brasil? Bom dia, bom dia, bom dia.
2: Bom dia, Cardoso. Lembra de mim pra lembrar de você, Cardoso. Manda áudio, Cardoso, não sei ler. Então, Cardoso, eu mando alô pra todos, Cardoso. Sempre eu falo, né? Pra você também, Cardoso. Que Deus abençoe o dia de cada um, viu? Parabéns também pra Catuxa, viu, Catuxa? Deus abençoe você.
0: Catuxa.
2: Pra todos que fazem essa rádio, viu? E mando um alô.
0: Abraço, Luzia Bastos. Abraço, Luzia Bastos. Abraço, Luzia Bastos. Ligada na sucesso lá em Pau d'Arco Malhada, ouvindo a sucesso. Bom dia, meu amigo Neto de Brasília, categoria. Neto de Brasília, categoria. Bom dia, Neto. Bom dia, meu brother. Bom dia. Rapaz, o trem aqui tá meio que. Vai lá.
3: Manda áudio, nossa, ele, manda áudio. Bom dia, meu coligado Cardoso. Tô por cá, onde é que tu tá? Final de semana abençoado, ainda, meu coligado Cardoso.
0: Amém.
3: Bora cuidar que o sol já tá alto, já dá meio-dia, bora dar água pro gado. Tô por cá. E com nós é assim, a madeira deita e o couro come. Manda áudio, nossa, ele.
0: A madeira deita e o couro come. A madeira deita e o couro come. É isso aí, rapaz. Vamos cuidar que tá ficando meio-dia.
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0: Eu falo agora a hora, 7:31, bom dia, como é que tá? Eu tô por cá e você, onde é que você tá?
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0: Oi, Brasil. Bom dia, bom dia. Olha só. São 7 horas mais 35 minutos, 7:35. Compadre Tonho da Água, alô, compadre Tonho da Água.
1: Bom dia, compadre. Como é que tá o senhor, meu compadre?
0: Tudo jóia,
1: compadre. Tô por cá, e o senhor? Como é que tá? Tá bem
0: mesmo? Tô por cá.
1: Aqui tá tudo bem, graças a Deus. Hoje eu quero mandar um bom dia aí pro seu Manel da Mata. Quero mandar um bom dia pro Alfredo, o Homem Sem Medo.
0: Sim.
1: Mandar um bom dia pro nosso amigo de fé, Rufião.
0: Rufião, né? Rufião.
1: Esse não acaba bom. E eu queria dizer pro senhor também pra dar um conselho pra Jorjão. Não entre não, porque Jorjão não aguenta não, viu? Pensa numa pessoa que é feliz, é a Dona Graça. Vamos bater palma pra ela. Porque ela é feliz, que ela não tem um marido, vive feliz, não precisa, mas quer arrumar porque viver sozinho não é bom não, né?
0: Dona...
1: E aí nós vamos lá pro Nalmas Dona Branca, eu estive lá ontem esperando o senhor lá, mas não chegou.
0: Ah.
1: Aí nós vamos lá pro nosso amigo Oswaldinho também, que não encontrei com ele ontem. E vamos lá pra beira do rio, lá pro o Terra Seca. Meu compadre Dezinho, minha comadre Maria, meu Deone. E hoje, especialmente, eu queria mandar os parabéns para nossa amiga, que a gente conhece pelo rádio, a Catúcia, né?
0: Catúcia.
1: Uma pessoa decente.
0: É.
1: Eu não conheço ela em pessoa, mas já praticamente, só pelo nosso conhecimento do rádio, dá prazer a gente assistir. Então, eu queria dizer para ela hoje que ela seja feliz do jeito que ela é. E a pior deficiência que a pessoa tem é ter os dois olhos e não olhar com eles, né?
0: É.
1: E todo mundo, quem é que não tem uma deficiência hoje? A pior deficiência hoje é a falta de consideração de um para com os outros. Valeu, meu compadre, tenha um bom dia.
0: Muito bem, compadre, muito bem. Muito bem, compadre Tonho d'Água. Muito bem, compadre Tonho d'Água, tá falante, hein? Compadre Tonho d'Água tá falante, rapaz. Muito bem, compadre Tonho d'Água. Você tá falante que tá falante mesmo, rapaz. E parabéns pra Catúcia, parabéns pra Catúcia. Olha a hora, Brasil. São 7:37.
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0: Parabéns aos aniversariantes de hoje. Parabéns, parabéns, parabéns, Catúcia. Parabéns, parabéns a Luciene, que faz aniversário amanhã. Parabéns, meu Brasil. Parabéns, meu Brasil. É, o povo todo. O povo todo que escuta. O povo que acompanha o nosso programa. Deixa eu chamar a doutora Vilma. Oi, doutora Vilma. Bom dia, doutora Vilma. Bom dia, doutora Vilma. Como é que tá você, doutora Vilma?
6: Bom dia, meu amigo Cardoso. Bom dia aí, toda a Rádio Sucesso. Bom dia, ouvintes. Estou por cá, Cardoso, na escuta. Estou hoje em consultório Bom Jesus da Lapa, né? Aqui na Praça dos Leões. Deixar aquele recadinho, Se você não fez seu tratamento odontológico, procure o consultório do Dr. Ramos, ou o Sérgio Ramalho, ou o Anjo da Lapa. Deixe a sua saúde bucal em dias, né? E estamos por cá. Precisou de nós, nos procure. Grande abraço, Cardoso.
0: Grande abraço, doutora Vilma. Tudo de bom, doutora Vilma. Um abraço. Alô, alô, meu povo. Eita, meu Brasil! Eita, meu Brasil! Bom dia, parabéns aos aniversariantes de hoje. E de amanhã também, de ontem também. De hoje é Catúcia, de amanhã é Luciene, de ontem você que fez ontem. Alô, alô, meu povo!

0: Bom dia! Eita, meu povão! Bom dia! Alô, alô, Serra do Ramalho! Minha Bahia, meu Brasil, bom dia! Ela é demais! Ela é demais! E aí, eu tô por cá! Ela é demais! Ela é demais, Brasil! São 7h42. 7h42. O nosso programa tá aqui no ar.
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0: Alô, meu Brasil.
2: Bom dia, Cardoso. Bom dia, meu patrão. Deus abençoe grandemente você, sua família, toda a direção de funcionários, locutores e ouvintes da Sucesso FM.
0: Rogério Vaqueiro da Bota Branca.
2: Tá na boa, Brasil. Bom dia, Cardoso. Quero mandar um bom dia hoje especial, né? Pra Calinca, né? E pro grupo Portal da Serra. É. Amanhã é o dia e a data, hein? É, amanhã partir pra segunda cavalgada, né? Edição Portal da Serra. Eu quero dar os parabéns a Calinca. Quero dar os parabéns pra Calinca. Essa mulher guerreira, né? Essa mulher batalhadora. Essa mulher atenciosa, educada. É isso aí, Calinca, viu? Tamo junto e misturado. Chique e bacanizado, hein? Amanhã vamos partir todos pra Grovila 11, né? A Grovila 11 amanhã é um chicote de estrada. Da Grovila 10 pra 11, da 11 pra 10. O moído vai ser topado. Bom dia, Brasil, viu? Bom dia, Brasil. Bom dia, Brasil. Eu quero ouvir uma música aí. Cardoso, na voz de Edgar Mão Branca, festa de cavalgada, ofereço especialmente pro Portal da Serra, pra você e pra todo o Brasil. Rogério Vaqueiro na voz, o Vaqueiro.
0: Ela é demais. Alô, Brasil. Alô, Brasil. Bom dia, bom dia. Bom dia, bom dia, Catúcia.
3: Cardoso, bom dia. Tô passando pra agradecer, né, ao São Antônio da Água. Que me fala, ele falou uma palavra e eu peguei no vento. É isso aí, realmente. Tem pessoas deficientes, é aquele que vê, sabe, finge que não sabe. Esse é o deficiente. Muito obrigado, São Antônio. Essas palavras vão guardar comigo no meu coração. Obrigado a todos que me desejaram feliz aniversário. Só gratidão. Viver é uma dádiva.
0: Muito bem, Catúcia. Um abraço, Catúcia. Bom dia, Catúcia. Um abraço, Catúcia. Alô, alô, Célia da 18.
4: Ô, meu amigo Cardoso. Eu tô passando aqui pra desejar também um feliz aniversário pra nossa amiga e ouvinte Luciene, né?
0: Luciene.
4: Que se repita por muitos e muitos anos, com muita saúde e paz. Uma pessoa muito incrível, eu conheço ela. Que Deus continue abençoando sempre.
0: Luciene e Catúcia, parabéns. Você que tá aí do outro lado. Maria da Lapa, Maria da Lapa. Oi, Maria da Lapa. Dona Nina, seu Abílio. Meu amigo que tá ligado, Manelinho e Dona Hilda. O Ailton Senna, Ailton Cabeludo. Ailton Senna, Ailton Cabeludo. Beta e Nalva. Alô, Beta, alô, Nalva. Oi, Brasil.
5: Bom dia, Cardoso. Bom dia, tá tudo bem com você? Comigo tá tudo bem. Aí foi só pra fazer lembrar, entendeu? Não mandei nada. Eu tô sem meu companheiro. Meu companheiro é meu rádio. Também eu tô sem ele, valeu?
0: Valeu.
5: Um abraço pra você.
0: Um abraço, minha querida. Minha querida Maria da Lapa, Dona Nina, alô Dona Nina, é Josefa Barbosa, Josefa Araújo lá na 21. Josefa Barbosa, Josefa Araújo na 21. Vanessa e Raíza aí, Edmundo e bom dia. Bom dia. Bom dia, meu Brasil. Nazaré, língua de fogo.
6: Bom dia, meu amorzinho Catuxa, bom dia. Como é que minha filha está? Bom dia, um feliz aniversário para minha filha, tá bom? Muitos anos de vida e saúde. Que Deus bota essa pessoa para ser o que você é, tá bom?

0: queria ficar triste. Um abraço pra minha filha, viu? Que Deus me livre de tudo quanto for ruim, viu, Catúcia?
1: Tudo de bom.
0: Um abraço.
1: Abraço. Bom dia, meu Brasil. Dona Branca, bom dia, Dona Branca, bom dia, Nau. Bom dia, Dona Branca, bom dia, Nau. Bom dia, Raquelzinha do Requeijão. Bom dia, Raquelzinha do Requeijão. Bom dia, meu amigo Juraci. Juraci da fábrica de doce, tá ligado? Bom dia, Juraci. Bom dia, Juraci. Bom dia, Vivi. Bom dia, Vivi. Bom dia, Lucas. Bom dia, Gisele. E bom dia, minha amiga Gildete. Bom dia, Gildete, bom dia, Vivi, bom dia, Lucas, bom dia, Gisele e bom dia, Juraci. Bom dia, Nalva, cadê Nalva da 12? Alô, Nalva da 12, alô, Nalva da 12, alô, Batom, alô, Dida, alô, Batom, alô, Dida, alô, Uda, alô, Uda, alô, Nalva, cadê você, Nalva? Alô, Nalva, cadê Dona No do Barreiro Grande? Alô, Dona No do Barreiro Grande. São 7h48. 7h48.
2: Bom dia, meu amigo Cardoso. Tô por cá, Cardoso. Tô aqui te ouvindo, Cardoso. Que Deus abençoe o nosso dia, Cardoso. Um dia abençoado.
1: Oi, Uda! Oi, Uda! Bom dia, Uda. Bom dia, Uda.
2: Bom dia, meu amigo Cardoso. Tô por cá, Cardoso. Tô aqui te ouvindo, Cardoso. Que Deus abençoe o nosso dia, Cardoso. Um dia abençoado, na paz de Deus.
1: Bom dia, Tia Ni, alô, Tia Ni, é Neildes, bom dia, Júnior de Lunga, bom dia, Regina, Regina, manda áudio, Regina, manda áudio, Regina, bom dia, Tia Ni, bom dia, Júnior de Lunga, bom dia, Bala, bom dia, Cida, bom dia, Cida, bom dia, Bala, bom dia, Lunga, bom dia, Meca, bom dia, Bidoguinha, bom dia, Júnior de Lunga, bom dia, todo mundo, bom dia, Sandro Borges. Bom dia, Sandro Borges. Eita, meu pai do céu, hoje uma loucura esse programa, rapaz. Hoje eu não pude nem fazer aqui a pergunta. Não pude nem fazer a pergunta hoje. Oi, oi, Brasil. Oi, Brasil. Graça de Cido Mato. Eita, graça a Mega Sena. Alô, Graça, Mega Sena, bom dia.
3: Bom dia mais uma vez. Dona Cartucha tá completando o ano. Se ela estiver completando o ano, fala com ela. Que Deus que dê muitos anos de vida a ela, com essa data que repite muitos e muitos anos de vida. Ela é essa pessoa do coração de ouro. Que Deus abençoe ela. Um bom dia pra ela. Que Deus cuide dela e da família dela e da minha. Fica com Jesus. Um abraço, Dona Cartucha. É uma pessoa bacana demais. Ela é mulher maravilhosa. Deus te
1: proteja
3: com essa data, repito, muito
1: amor,
3: tá bom?
1: Abraço, tudo de bom. eita, meu Brasil, alô, alô, meu povo. É, meu Brasil, bom dia, bom dia, bom dia. Em casa, no trabalho, onde você estiver. Olha, são 7h51. Tadeu! Alô, Tadeu! Alô, Tadeu! Tadeu Júnior, tá ouvindo a Sucesso. Chama o Brasil! Chama o Brasil! Alô, São Paulo! Regina e Bruna!
4: Bom dia, Carlos, é Regina e Rafa, que eu tô encerrando. Vai passando uma luzinha aí pra aqueles aí, minha sobrinha e Marilene. E Paulo e Selma, aí só puro. E um abraço pra todos meus sobrinhos aí, viu, Cardoso? E pra você, Cardoso, da rádio. Boa sexta-feira pra você aí, Cardoso. Bom fim de semana pra você, Cardoso. Um beijo no seu coração, Cardoso. Então você tá na boa, Cardozinho.
1: Eita!
4: A mulher falou. E ela é muito forró, a Selma. Selma não, me.
1: Graça. Graça.
4: Ah, isso é uma mulher agora.
1: Graça, é graça.
4: É bom de forró, eu também sou bom de forró também.
1: Você também é bom de forró?
4: Marido, falei, foi sério mesmo, Cardoso. Foi sério. Eu tô durinha mesmo, não tô mole não, viu? Eu nem preciso assim, mano.
1: Você tá durinha mesmo?
4: Eu tô esperando.
1: Ele tá querendo. É, Rufião.
4: Um direitinho. Um direito, viu?
1: Você quer arranjar um direito?
4: Um dedo, Cadu. E tirar sucesso tá numa boa, Cadu. E pro todo o ouvinte do Céu do Amaro. Um abração pra você, Cadu. Eu sou a fã, tchau.
1: Abraço. Tudo de bom.
4: Não fazer uma musiquinha, deixa pra lá, tchau, viu? Um Deus.
1: Regina. Tá vendo aí, graça? Regina falou que tá durinha, viu? Ela tá durinha. Tá enxuta. Você tá brincando, graça? E ela disse que dança forró também, graça. Ela tá entendida. A Regina é um show de bola. Vangevaldo e Nalva. Bom dia, Vangevaldo. Bom dia, Nalva.
5: Ricardo, bom dia, Cadu. Você é bem levado aqui do Bela Vista. Estou aqui te ouvindo aqui o programa bom. E eu ofereço a próxima para todos os ouvintes, viu? Um bom dia, fique com Deus. Valeu, tchau, tchau.
1: Abraço, bom dia. Bom dia, Deone. Bom dia, seu Dezinho. Bom dia, Dona Maria. Bom dia. Bom dia, Maria Elza. Bom dia, Maria Elza. Bom dia, meu povo. Olha a hora, Brasil. São 7h54. E aí, eu tô por cá. E você, onde é que você tá? Tá vendo, graça? Como é que tá a Regina? Regina tá que tá.
6: Ei, bichinha danada, gostei da palavra dela, muito bem. Ela tá enxuta igual mandioca, daquela mandioquinha bem chutinha. Gostei, meu amigo, você, Cardoso, fala ressurrei sem querer. Ei, meu amigo, você, sem você nessa rádio, essa rádio não tem graça. Você é quem faz todo o movimento de aqui. De alegria nessa rádio. Obrigado. Então ela tá durinha, né, amor?
1: Tá.
6: Deus com Deus.
1: Tá, ela tá durinha. Ela tá enxutinha. Fica aí, graça. Fica pensando aí. Alô, Brasil, bom dia. Em casa, no trabalho, onde você estiver. Rapaz, que coisa, não é? Que coisa. Esse programa é um verdadeiro show. Bodô! Alô, Bodô! Um abraço, Bodô, bom dia!
7: Bom dia, meu amigo Cardoso, bom dia, família sucesso, que Deus abençoe a todos, vamos que vamos para mais um dia, Cardoso. Que Deus abençoe, meu amigo, nosso dia. Um bom dia para todos os ouvintes, tá na sucesso, tá na boa.
1: Bom dia. Alô, meu povão. Vamos acordar, né? Hein?

0: Raquelzinha do Requeijão. Bom dia, Raquelzinha do Requeijão. Bom dia, meu povo. Bodô, um abraço, Bodô. Eita, meu povão. Cimazão da Boca da Vereda. Regi, Alice, Clarice e também pra Selma lá na 21. Vanessa, Railza, todo mundo. Val na Água Fria. Val na Água Fria. Bom dia, Val na Água Fria. Bom dia, Dona No e bom dia, Nalva na 12. Batom e Dida. Oi, Dona No, bom dia.
1: Oi, Cardoso, bom dia, bom dia. Como é que tá aí, tudo bem? Aqui tudo tá tudo junto. Bem, graças a Deus. Lembra de mim pra eu lembrar de você, viu? Lembra de mim pra eu não esquecer de você, tá bom? É, dá um alô aí pra Dona Solange, a mãe de Osana, Lia da 14. E todo mundo que estiver ouvindo, tá bom, Cardoso? Deus abençoe o nosso dia. Tchau, boa sorte.
0: Tá na sucesso, tá na boa. Tá na sucesso, tá na boa. Alô, meu Brasil. Alô, alô, meu Brasil. Alô, alô, meu povo. Em casa, no trabalho, onde você estiver. Alô, Cristina. Bom dia, Cristina. Cristina tá ouvindo a sucesso. Val lá na Água Fria, tá ouvindo. Já já tem Lorena. Já já tem Lorena Ramos com Bom Dia Sucesso. Já já tem Lorena Ramos com Bom Dia Sucesso. Eu já tô ficando por cá. Amanhã. Amanhã não, que amanhã é feriado. Amanhã não, que amanhã é feriado. Feriado assim, pra mim. Amanhã é o sabadão, Brasil. Amanhã é o sabadão. É. E a gente vai ficando por cá. A gente vai ficando por cá. Vamos ficando por aqui, vamos ficando por aqui. É, e é como eu digo sempre, segure firme na mão de Deus e meta o pé na estrada. Porque quem anda com Deus não pode ter medo de nada. E esse meu Deus que eu acredito piamente, ele que me guia, que me orienta, que me ilumina, que me segura, que me sustenta e que me trouxe até aqui, ele nunca, nunca, nunca, nunca vai me deixar cair. Um abraço, meu Brasil. Fiquem todos com Deus, que eu tô indo com ele. E com ele eu estarei de volta agora na segunda-feira, às 5 horas da manhã. Um grande abraço, um grande beijo e até segunda, cedinho. Acreditando em Deus, o construtor do universo. Beijo, gente. E até segunda, se Deus quiser.
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2: 8:01 na capital baiana, muito bom dia você que está ouvindo a 105,3 FM, a nossa rádio da Câmara dos Vereadores e Vereadoras de Salvador. Bom dia para você também que está nos assistindo no YouTube, tá certo? E também através da nossa transmissão ao vivo no canal do Instagram, tá bom? Agora a gente tem dois mecanismos de transmissão de informação para vocês. Para quem gosta de ouvir, o rádio tá aí firme e forte. E a gente agora também transmite com vídeo, né? O nosso programa aqui, o que já fazem aí as rádios todas, né? Que é mostrar o bastidor, é mostrar a imagem do apresentador, do operador de áudio, de todo mundo, e a gente levando essa informação boa e de qualidade em vídeo e em áudio para você. Você que tá chegando a primeira vez, deixa eu me apresentar. Quem ouve a gente, assiste, já sabe. Eu sou Camila Vieira e o nosso programa Café Duplo vai ao ar de 8 às 9 da manhã, de segunda a sexta-feira, aqui na nossa rádio da Câmara dos Vereadores e Vereadoras de Salvador, tá certo? Aqui ao meu lado, dividindo o estúdio comigo, operando os botões da nossa mesa de áudio, dando vida ao nosso programa, ele que solta a vinheta, a sonoplastia, os quadros, Adriano Passe Valioso, viu? O nome do homem é Brasil, Zio, Zio, Zio, Adriano Brasil. Bom dia, meu querido.
3: Camila Vieira.
2: Sextou?
3: Sextou.
2: Sextou com feriadinho. Sábado, domingo e segunda pra gente dar uma descansada, ficar com a família. Não sei se vai dar praia, porque o tempo fechou na capital baiana, né? Chove. Eu saí da Avenida São Rafael há mais ou menos uma hora, peguei chuva no meio do caminho na Avenida Bonocô, né? Mário Leal Ferreira, e chegando aqui na Praça Municipal, caiu uma chuva, o cacau caiu, como a gente costuma falar num bom baianês. Então, aqui no centro da cidade, nesse momento, chove muito. Como Salvador tem isso, né? Em um ponto tá chovendo muito, no outro tá com céu aberto. Será que foi só uma chuva de primavera ou será que a gente tem chegada de frente fria? Ontem também choveu, não foi, Brasil? Será que são chuvas esparsas ou será que a gente tem aí uma mudança de tempo? Acho que não, né? Chove, dá uma aliviada no calor e daqui a pouco o tempo abre novamente. Mas quem tem informação precisa sobre a previsão do tempo é ela, Isabel Barreto.
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4: De acordo com o site Climatempo, a previsão para Salvador hoje é de sol com algumas nuvens e não chove. A temperatura mínima é de 24 graus e máxima 29. A umidade do ar varia entre 61% a 82%, com ventos que podem chegar a 15 km por hora. E a lua é minguante. E agora vamos para a tábua de maré, uma previsão do comportamento do mar que garante mais segurança e planejamento para você que gosta de nadar, pescar e mariscar. A tábua de maré para Salvador indica maré baixa às 9:01 da manhã. Já às 3:08 da tarde fica alta e baixa às 9:08 da noite. Isabel Barreto para a Rádio Câmara de Salvador.
2: É isso aí, hein? Previsão do tempo trazida por Isabel Barreto. A gente acorda, quer saber como é que tá o tempo, se tá chovendo. A gente toma algumas medidas, pega o guarda-chuva, né? Usa uma roupa um pouco mais aquecida, sai um pouco mais cedo porque o trânsito fica travado. E falando em trânsito, se chover, o caos se instala. Porque normalmente de 6:30 a 9 da manhã o trânsito já dá aquela engessada, tem muito carro na via. Todo mundo se deslocando, indo pro trabalho, deixar a esposa, deixar o esposo, deixar os filhos na escola. E aí, se chove, Brasil, já viu, o trânsito complica mesmo. Vamos dar uma circulada, né, no boletim lá, dar uma olhada aqui nas informações da Transalvador para ver como é que tá o trânsito nesse comecinho de manhã.
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2: Pois bem, pontos de alagamento na Avenida Luiz Viana Filho, que a gente conhece como Paralela, tá certo? Depois da Avenida São Rafael, tem um pontinho de alagamento logo ali na altura do CAB. Mais adiante, na altura da Madeireira Brotas também, ponto de congestionamento. E aí, além do fluxo intenso naquela localidade, que já é normal todos os dias, hoje com chuva, poça de água na via, o trânsito tá ainda mais complicado, tá bom? Em compensação, no dique do Tororó, na Orla, nos Barris, na ligação Iguatemi Paralela e mais adiante ali, depois que você passa da Madeireira Brotas, na altura da antiga rodoviária, o trânsito tá fluindo. Mas a dica é a de sempre, hoje com um dia de chuva, a gente redobra os cuidados, tá certo? Liga a luz, desembaçador ok, para não embaçar, porque tá chovendo. redobra a atenção, tá bom? Nada de celular ao volante, mantenha a distância do carro da frente, principalmente em dia chuvoso, a frenagem, às vezes você freia porque tem água, né, Brasil, na pista, o freio não adere 100%, então uma série de cuidados a gente pode adotar para dirigir, normalmente no dia chuvoso ainda mais. Vá devagarzinho, vá na fé, que daqui a pouquinho você vai chegar ao seu destino, tá bom? Dito isso, vamos às informações de vaga de emprego, porque a gente está em clima de sextou, sextou com o feriado batendo na porta, mas hoje é dia útil, né? O trabalhador está na luta, na labuta, e tem gente que gostaria de estar e não está, porque está fora do mercado de trabalho. Mas lembrar que todo dia tem vaga de emprego. Se você é uma dessas pessoas que está fora do mercado de trabalho e está querendo ingressar no mercado, ouve a gente, papai e caneta na mão, acorda cedinho, que todos os dias o Sim e o Cine Bahia ofertam vagas para quem quer se empregar. De repente, hoje, uma dessas vagas vai servir para você. Quem conta para a gente é Thaís Oliveira.
5: Olá, ouvinte da Rádio Câmara. E para você que está em busca de uma nova oportunidade no mercado de trabalho, confira agora as principais vagas de emprego comigo, Thaís Oliveira. Eu começo falando de 5 oportunidades para pintor de metais à pistola. Ensino fundamental completo, experiência mínima de 6 meses na carteira, possuir conhecimento em preparação de superfícies e tintas, salário de R$2.600 mais benefícios. Para você que é professor de educação física, temos aqui uma vaga. Ensino superior completo em educação física, possuir registro profissional regular no CREF, tá? O salário é de R$3.000. Temos vagas também para atendente de lavanderia. São 2 oportunidades. Experiência mínima de 6 meses na função, possuir conhecimento básico de informática e sistemas de atendimento. Salário de R$1.600. Uma vaga para psicólogo do trabalho. Ensino superior completo em psicologia. Obrigatório pós-graduação, especialização em área relacionada às atividades, tá? O salário é de R$4.600 mais benefícios. Para você que é soldador, temos aqui 2 vagas. Ensino médio completo. Experiência mínima de 6 meses na função, salário de R$2.500. Temos vagas também para ajudante de pintor, são 4 unidades. Ensino fundamental completo, experiência mínima de 6 meses na carteira, salário de R$1.700. 2 vagas para ajudante de carga e descarga. Ensino fundamental completo, salário de R$1.700 mais benefícios. E além dessas vagas que eu trouxe aqui para você, ouvinte da Rádio Câmara, tem muitas outras, tá? Para acessá-las e se candidatar em alguma dessas, é necessário comparecer em uma das unidades do Cine Bahia. Basta levar sua carteira de trabalho, RG, CPF, comprovante de residência e também o de escolaridade. E não esqueça de levar os certificados de curso, se houver, tá bom? Se conseguir a sua tão sonhada vaga, volta para contar aqui pra gente. Desejo uma boa sorte.
2: Maravilha, hein? A gente vai ficar feliz demais se você der o feedback lá no nosso telefone 993.

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Bom dia, meus queridos ouvintes do Bom Dia Sucesso. Estamos com um problema técnico, mas já voltamos com o programa Bom Dia Sucesso. Você que está na sintonia da Rádio Sucesso FM, a gente está passando por um probleminha técnico, já está sendo solucionado, resolvido, e já estará no ar o Bom Dia Sucesso desta sexta-feira.

Sucesso! Bom dia, minha gente! 8 da manhã, 29 minutos, tá na sucesso, tá na boa! Sextou bonito! Vamos seguindo com a programação da nossa Rádio Sucesso FM? Até o meio do dia tem o nosso Bom Dia Sucesso pra você. 3620-1680 pra você participar. Eu quero saber como é que você vai sextar hoje. Eu quero que você me conta, vem cá. Conta pra mim, como é que você vai sextar hoje? Como é que vai ser sua sexta-feira? O que você tá programando aí pra esse final de semana, hein? 9 de outubro de 2026. Liberadíssimo pra você. 3620-1680. Participa do nosso programa, recadinho, mensagem. Pode ser mensagem de voz, pra mim ouvir a sua voz, matar a saudade. Pode ser mensagem de texto também. O que eu quero é falar com você nessa sexta-feira. Tá na sucesso, tá na boa. 8:30 agora.

Sucesso FM, 8:39, tá na Sucesso, tá na boa. Muito bom dia pra você, 3620-1680. Participa com a gente, deixa o seu recadinho, sua mensagem de texto, sua mensagem de voz. Já passou por aqui o Zezé de Camargo cantando Irmão da Lua, Amigo das Estrelas. E agora, o Eduardo Costa cantando Imagina Eu. Sucesso FM 8:39.

0: Boa noite, Uberlândia!
1: Faz barulho aí, Uberlândia, que eu quero ouvir!
0: Que coisa linda, galera!
1: Obrigado!
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0: eu acho que você tem que mandar aquela mensagem. Mas manda o que tá no seu coração.
1: Porque se fosse eu falaria mais ou menos assim.
2: Ei, boa noite. 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
0: Não, apaga.

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1: Agora são 10h31.
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2: Bom dia, e a gente segue juntos a sua manhã. São 11 horas e 2 minutos agora.
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0: Boa tarde, Serra do Ramalho. Tá começando agora o Jornal da Sucesso. E a partir de agora você vai ficar por dentro de tudo o que acontece aqui na nossa região e no mundo. Tem informação que chega com alerta, notícias que merecem atenção, acontecimentos que mexem diretamente com a vida dos nossos, da nossa gente. E é por isso que a gente está aqui, para levar até você a informação com responsabilidade, com clareza, com credibilidade. Seja em casa, no trabalho, na estrada ou na lida do campo. Aumente o volume e fica aqui com a gente, porque tem muita informação importante chegando, tá? Eu sou o José Marareda e para você que já vamos entrar aqui no ritmo do Jornal da Sucesso, vamos aos principais destaques desta edição.
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0: Bahia terá transporte intermunicipal gratuito no segundo turno das eleições. Confira as regras para utilizar o benefício. E Polícia Federal prende dupla suspeita de comprar e vender dinheiro falso em Guanambi. E o vereador Julinho Reis agradece aos eleitores de Serra do Ramalho pela votação expressiva de Alex da Piatã. Breve fogo alerta para o risco de incêndios e queimadas em Serra do Ramalho e pede à população que evite queimar lixo e adote medidas de prevenção. E ainda, projeto Semear realiza amanhã uma ação piloto do plantio de árvores na Grovilha 8, com a organização de Velma Ferreira, com a presença do bispo diocesano Dom Rubival.
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1: E são 12 horas e 15 minutos aqui em Serra do Ramalho. Nós estamos aí com um dia bem ensolarado, 36 graus, tá? 36 graus aí, pode atingir a máxima de 40. Neste momento, a sensação térmica, né? Tem a sensação térmica aí também de 36. É o momento que está aqui em Serra do Ramalho. O clima tempo informa que vai continuar assim, vai continuar claro. A gente não tem previsão de chuva para esse final de semana, pelo contrário, nós temos aí uma previsão muito alta do sol, muito, muito quente mesmo. Amanhã, 40 graus, né? A mínima vai ser de 22, mas vai estar aí 40 graus. Domingo, 39, e na segunda ainda vai ter 39 graus. Então, o que está aconselhando hoje o clima tempo? Está aconselhando o Inmetro, né? A partir de 1h30 da tarde, uma até as 15 horas, o tempo limpo tá para corrida, não tá bom. Você que gosta de praticar esporte, ciclismo também não tá no tempo certo, né? Então, pra jardinagem, dá para você fazer. Então, é só ficar ligado aqui na Sucesso, que você fica ligado também no tempo. Tem as notícias da região, as notícias do Brasil, do mundo, mas também você fica ligado no tempo, que está acontecendo no tempo. E aqui na região, a Polícia Federal, a PF, ele prendeu uma dupla de suspeito de comprar e vender dinheiro falso em Guanambi, né? A dupla foi suspeita aí, foi prendida. A Polícia Federal deflagrou nesta quinta-feira, dia 8, uma operação Money for Night para combater o crime da moeda falsa. Dois investigados foram presos preventivamente em Guanambi, no sudoeste da Bahia. Segundo a PF, o suspeito já era alvo de uma operação em busca da apreensão. Na ocasião, agentes apreenderam os aparelhos celulares que, após a análise preliminar, revelaram um diálogo relacionado à negociação e aquisição de cédulas falsificadas em grupos de ambientes virtuais. Além disso, os Correios haviam interceptado encomendas contendo cédulas falsas destinadas ao endereço residencial de um dos investigados. Para a PF, os elementos reunidos e ao longo da apuração reforçam o índice de envolvimento dos suspeitos no crime. Após a prisão, os investigados foram encaminhados para o sistema prisional e permaneceram à disposição da Justiça Federal. As investigações continuam para esclarecer circunstâncias do crime e identificar possíveis fornecedores, intermediários e outros envolvidos nas atividades criminosas. Então, portanto, gente, vamos ligar o alerta aqui, né, na região, ligar o alerta em Serra do Ramalho, porque Guanambi é logo ali do lado, né? Então, se essas pessoas foram apreendidas, teve toda essa investigação, toda essa suspeita, é sinal de que pode ser que aí na região pode ter algumas notas falsas aí circulando. Então, principalmente os comerciantes, principalmente aí vocês que estão no comércio, você também que recebe o dinheiro em mãos ali, tomar cuidado, ficar atento, usar lá as técnicas que vocês têm para identificar, porque foi bem próximo aqui da região. São 12 horas e 18 minutos. Nós temos aqui um assunto muito sério que nós vamos debater esse assunto durante o programa de hoje. E a gente já vem debatendo há muitos dias, que são queimadas. Não, são as queimadas em Serra do Ramalho. Essas queimadas aqui em Serra do Ramalho tá demais. A gente tem aqui um ouvinte, ela mandou aqui: olá, Rádio Sucesso. Pedimos ajuda para chegar até os órgãos competentes do município sobre uma ocorrência com frequência de fogo na região da Tapera, Vereda, descendo para a região do Pambu. Estamos preocupados com essas ocorrências, pois está causando medo e angústia. Pedimos ajuda da Secretaria de Meio Ambiente para tentar intervir, pois está um caos. Pedimos ajuda também ao município com urgência. Está uma calamidade pública. Tá aí, ouvinte. Nós acabamos de enviar essa mensagem. A gente tinha até uma mensagem aqui que daqui a pouco a gente vai trazer do Clóvis, ele que é chefe de brigada da Previfogo aqui de Serra do Ramalho. Daqui a pouco a gente vai trazer essa mensagem que ele dirigiu à população aqui de Serra do Ramalho. Mas a gente já informou novamente sobre essa situação aqui na Tapera, na região da Tapera, Vereda e também Pambu. E o Clóvis estava nos respondendo aqui. Daqui a pouco a gente vai conferir essas respostas do Clóvis para colocar no ar aqui para vocês também, tá? Porque realmente tem muito incêndio, tá muito, muito incêndio. Se você pega aqui as pistas descendo, tanto o eixo Impa como o eixo Pá, ou aqui dentro das agrovilas mesmo, dentro das agrovilas ou aqui na sede do município, você vai ver focos de fumaça. E aonde tem fumaça, né, o velho

0: ditado tem fogo. Então tem muito fogo, é hora, é momento da população. A gente está num outubro muito quente, um outubro muito seco, não teve chuva ainda, não tem previsão de chuva por esses dias, por conta do El Niño, do super El Niño aí. São os quatro maiores registrados, ele é o maior, né, já registrado até agora. Então a gente tem que ter cuidado. Vamos evitar colocar fogo, evitar fazer essa parte da limpeza das roças, como o Clóvis já enfatizou algumas vezes. Esse é um momento que o produtor está preparando a roça, que o produtor está preparando o terreno para a planta. Então ele tem que limpar o terreno e ele ainda usa essa questão do fogo. Então vamos parar, porque o fogo controlado às vezes não vai controlar. O tempo está muito seco, tá o vento, tem um vento, tem pode qualquer bagaço no chão, esse vento, esse fogo aí vai caminhar. Então, assim, infelizmente está tendo essa invasão queimada, como já o meio ambiente já deixou claro essa semana, mas aproximadamente 450 hectares já foram queimadas aqui em Serra do Ramalho, só em dois incêndios. A gente colocando incêndios queimadas aqui dentro da Agrovila 9, em alguns lotes urbanos, e também queimadas lá nos lotes rurais, Agrovila 8 e Agrovila 18, que eles ainda estão fazendo o levantamento e pode ser que aumente essa quantidade. Sem contar que está vindo aqui em direção à Serra do Ramalho, ali em direção São Félix, tinha até dado uma acalmada nesse fogo, porém ontem ele deu uma reacendida aí e ele está vindo nessa direção aí em algumas fazendas, né, causando grande destruição. Então, às vezes, você acha que é um fogo controlado no seu pasto, que é um fogo controlado no seu quintal, e a gente sabe que Serra do Ramalho é uma cidade que tem bastante pasto, capim seco essa época. É como se estivesse jogando gasolina aí no fogo, né? As roças que ficam próximo às agrovilas aí, que qualquer faísca de fogo vai causar um grande prejuízo, pode matar animais, causa um grande prejuízo ao dono do pasto, que vai ter que comprar ração pro gado dele, que já estava comprando, que não era pouco, e vai ter que comprar. Pode causar prejuízo também, danos humanos, né, em Serra do Ramalho. Então, vamos ficar atento aí, você que cuida aí, porque lá na Tapera, como eles já falaram aqui, Vereda e Pambu, né, tá uma calamidade, estão pedindo ajuda, pedindo socorro aí ao meio ambiente. A gente já encaminhou, né, Cassandra ali já encaminhou essa mensagem pro pessoal ali do meio ambiente, também pro pessoal do Preve Fogo. A gente vai ter em breve, daqui a pouco, são 12h22, nós vamos pro intervalo e a gente já retorna com o Clóvis. Vamos retornar com ele aqui para que ele dê essas informações sobre a Tapera. Ele deixou um alerta para a gente, mas também vai dar essa informação sobre a Tapera. E participe conosco, 3620-1680, manda a sua demanda, né? Hoje, sexta-feira, dia de mandar um abraço para você, mais tarde. Agora não, agora é demanda, tá? Você manda aí a sua demanda, a gente vai ler aqui a sua demanda, manda aí as suas informações, participe conosco. 3620-1680, participe do Jornal da Sucesso, 3620-1680. Vamos pro intervalo? Daqui a pouco a gente volta com mais informação sobre queimadas aqui em Serra do Ramalho. E ainda hoje nós temos também Velma Ferreira sobre o projeto CMA. E nós temos, ainda hoje nós temos também o Julinho Reis. E nós temos mais informações aqui para vocês. Temos aí também informações sobre o Colégio Honorato também. Então, daqui a pouquinho.
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2: E são 12 horas e 28 minutos. 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E agora são 12 horas e 29 minutos. 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
2: 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São 12 horas e 33 minutos nesse momento. 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
2: E são 12 horas e 37 minutos, vamos falar de dinheiro. A Mega Sena acumulou para 112 milhões. Confira os números sorteados. Os números sorteados da Mega Sena que acumulou para 112 milhões é o 07, 10, 39, 40, 43 e 57. Né? Então essas foram as dezenas sorteadas. Nenhum apostador acertou as 6 dezenas do concurso 306-68 da Mega Sena, realizada nesta quinta-feira, dia 8. O prêmio acumulou novamente e está estimado em 112 milhões para o próximo sorteio. Os números sorteados, né, como já falei, é o 07, o 10, 39, 40, 43 e 57. 62 apostadores acertaram 5 dezenas e irão receber R$ 51.808,94 cada. 4.884 apostadores acertaram 4 dezenas e irão receber aí reais, R$ 1.084,10 cada. As apostas ao próximo concurso, o próximo concurso acontece no domingo, dia 11, às 11 horas. As apostas podem ser feitas até às 22 horas, horário de Brasília, do sábado, dia 10, em qualquer lotérica do país ou pela internet, no site ou no aplicativo Caixa. As apostas simples, são de 6 dezenas, custa R$ 6. Então tá aí uma dica para você, né, que gosta aí de fazer sua aposta consciente, tá, na Mega Sena, para que você possa aí tá apostando, né? Quem sabe você aí não vai ser o felizardo, sortudo aí, de fazer aí as 6 dezenas aí e conseguir levar esse prêmio de R$ 112 milhões. Vamos voltar aqui agora para uma coisa muito grave que tá acontecendo em Serra do Ramalho, que já vem acontecendo há muito tempo, que é o fogo, né, desordenado que acontece aqui no município. Não só dentro aqui da sede do município, nos lotes urbanos, aqueles lotes que estão alguns praticamente abandonados, que o vizinho vai ali para tentar limpar, coloca fogo, ou a pessoa mesmo que vai lá paga alguém para roçar, para capinar, mas pega o seu lixo e bota fogo. E esse fogo agora, por conta do tempo quente, a umidade baixa, por conta do vento, acaba passando para outro lote, e acaba queimando aí uma grande quantidade de lotes aqui dentro da sede do município. Outra questão é nas agrovilas também, né? A Agrovila 12 acabou de chegar aqui, da Agrovila 12, um ouvinte, que colocou que na rua B, né? Na rua B tem duas pessoas que não coloca o lixo para que a caçamba passe para pegar. Elas fazem questão de queimar o lixo toda vez que a caçamba vem. Ela faz questão, na rua B, a pessoa está colocando aqui, ela faz questão de queimar o lixo. A caçamba passa para recolher e ela faz questão de queimar o lixo, porque diz que não quer pagar a taxa. Agora, independente, fica aí a dica para o ouvinte, independente se você coloca o lixo na caçamba ou não, você vai pagar a taxa. É independente, aí a taxa você vai pagar. E aí você queimando acaba correndo risco, você, sua família, vai inalar a fumaça tóxica, né? Porque o lixo produzido em casa não tem só folha, tem plástico, vai queimar, vai poluir o meio ambiente, os seus vizinhos, você vai respirar fumaça, simplesmente porque você não quer colocar o lixo na caçamba. Aqui da Agrovila 12 chegou a denúncia aqui agora, né, que a pessoa, todas as vezes que a caçamba aparece na rua, já está com o lixo pronto, montado para botar fogo, para mostrar que está queimando e não está levando, né, com a crença de que não vai pagar a taxa de lixo, né, que não é municipal, não é o município que vai cobrar, não é o estado, né, é federal a taxa de lixo, você vai ter que pagar, você paga já, não tem para onde você fugir. Então é melhor você pegar o seu lixo. Você pode causar um grande desastre, está prejudicando a saúde sua, dos seus vizinhos, da sua família, né, simplesmente porque não quer colocar o lixo na caçamba. E infelizmente, como o Ramon já falou aqui, né, que é o técnico ali do meio ambiente, que vai na onde está acontecendo a queimada, Silvana, secretária de meio ambiente, também relatou, o Márcio, o coordenador de fauna e flora, que essa queima de lixo dos vizinhos é que ocasiona a maior parte das queimadas, queima de resto de lixo, e acaba que voa uma faísca ali, o tempo seco, mato seco, aí já é o clima propício para espalhar. Já tem Serra do Ramalho, aí em toda Serra do Ramalho, se for juntar, já dá mais de 450 hectares queimadas em Serra do Ramalho. É muita coisa. Equivale aí a 42 lotes e meio, né? Os lotes de 20 hectares, lote Serra do Ramalho é de 20 hectares. Imagina aí, 42 lotes e meio queimado. Imagina aí. Simplesmente porque você tentou fazer um fogo controlado e não conseguiu. E falando em fogo, a gente tem aqui conosco um áudio, né, do Clóvis, ele que é o chefe da Brigada Previfogo aqui em Serra do Ramalho. Ele gravou um áudio pra gente aqui falando sobre prevenção, e ele já deu uma resposta também sobre o fogo hoje da Tapera. Mas vamos falar primeiro sobre a prevenção, né, que ele gravou aqui para vocês e mandou para a gente durante essa semana. Vamos aqui passar esse áudio para que você fique ciente do que está acontecendo no Serra do Ramalho, do que acontece. Vamos ouvir o áudio do Clóvis.
8: Chamo Clóvis Barbosa, estou como chefe de brigada da Brigada Regional Ramalho. Brigada essa que tem a sua base localizada na comunidade de Vila Boa Esperança, aqui no PA, Água Extrativista São Francisco. Faço contato hoje para a gente conversar um pouquinho sobre os trabalhos da Brigada e deixar um alerta a toda a população sobre a crescente das queimas e o que o fogo tem causado dentro do nosso município, também nos municípios circunvizinhos. São grande o número, né, de focos de calor registrado nos últimos meses. Isso se dá principalmente, né, por o médio, pequeno, grande produtor está fazendo queimas. Muitas desses focos que a gente vai averiguar são queimas controladas, ou seja, queimas que os produtores fazem as suas derrubadas e logo em seguida ateiam fogo, né, e sempre ateiam fogo em horários inadequados, horários críticos, e muitos desses fogos são perdidos, muitas dessas queimas elas são perdidas, o que ocorre a gerar incêndios florestais de grande perca para toda a fauna e flora da nossa região. A gente deixa sempre o pedido e alerta à população que não façam as suas queimas em horários críticos, horários que vão aí das 9 da manhã até as 16 horas, são considerados horários críticos e horários propícios a quem for fazer as suas queimas está perdendo essa queima. A gente sempre menciona o horário das 17 horas para que façam essas queimas, pois é um horário mais seguro, relativamente mais seguro, onde a temperatura vai estar mais baixa, a umidade relativa do ar também vai estar mais baixa, então vai ser mais propício para os produtores fazer a sua queima nesse horário e não perder. E também que sempre façam acompanhados. Nesse momento, desde o mês de setembro, começo de setembro, o INEMA emitiu uma nota onde ela deixa bem claro que a proibição de toda a queima, né, dos municípios baianos. Essa proibição que se iniciou no dia 4 de setembro se estende até o dia 31 de dezembro. Então, fazer fogo, fazer queima nesse momento dentro do estado da Bahia é crime, né? E se pega para as autoridades competentes, quem está produzindo essas queimas vai ter que responder, né, por essa queima. Então fica esse alerta à população que está proibido todo qualquer tipo de queima nesse momento dentro do nosso estado. E aqui em Serra do Ramalho a gente tem se deparado com muitas queimas irregulares em horários inadequados. O Previfogo IBAMA não é um órgão fiscalizatório, mas a gente sempre registra tudo e é passado às nossas coordenações. E todos esses registros, né, eles são computados dentro de uma plataforma, né, e ela fica visível a outros órgãos que têm a competência de fiscalizar. Todas as fotos são concordenadas, data e hora, então fica fácil dos órgãos competentes fazer essa fiscalização. Nas últimas semanas, tivemos alguns focos grandes dentro de Serra do Ramalho, inclusive na Agrovila 8, porém não tivemos a possibilidade de atender esse foco lá, porque estávamos e estamos ainda sem a nossa viatura, nosso transporte. Se encontra em oficina para conserto e a gente não estamos conseguindo atender chamados fora do PA São Francisco. Teve também um foco grande na Agrovila 18, por intermédio da Secretaria de Meio Ambiente, que cedeu um veículo. Os brigadistas puderam deslocar e fazer o atendimento nesse incêndio lá da Agrovila 18. Mas alguns incêndios que estão ocorrendo, principalmente nas agrovilas, a gente não está tendo a possibilidade de atender porque estamos sem o carro. Nesse momento eu deixo meus agradecimentos à Rádio Sucesso, em nome de Josemar, e a Brigada ela está sempre aqui de prontidão a atender a população naquilo que nos é cabível. E deixando alerta, não façam fogo, não façam uso do mau fogo nesse momento, pois enfrentamos altas temperaturas, enfrentamos um fenômeno, né, que tende a se estender por mais meses aí, e com essas temperaturas elevadas, facilmente se gera fogo. Então, meu muito obrigado à Rádio Sucesso, a todos vocês.
2: Pronto, esse aí foi o Clóvis, ele que é o chefe da Brigada Pré-Fogo, como ele falou. Neste momento está proibido queimadas na Bahia, tá? É crime, como ele relatou. O Previfogo não é um órgão fiscalizatório, não é um órgão que vai fazer com que vocês paguem multa, mas ele tem que registrar. E ele registrando aí, coordenada, como ele falou, e foto, os outros órgãos fica visível para os outros órgãos podem vir fazer essa fiscalização e acabar aí em ter problema quem está fazendo esse fogo, porque é crime, está sendo crime, é crime nessa época, fogo em qualquer local aqui dentro da Bahia. É crime, tá? Então, para que você fique atento, tá muito, tem um foco de queimada gigante, gigante em Serra do Ramalho. Se você passar em Serra do Ramalho, qualquer local, qualquer estrada vicinal, qualquer estrada que você passa no asfalto, se você passa na BE, na BA, se você passa na Federal também, se você passa na BR, na BA, BR ou vicinal, você vai ver foco de queimada. Você vai ver que tem foco de queimada ali, tem foco de queimada aqui, você vai ver fumaça levantando, porque tá tendo muito. Então nós temos que nos conscientizar. Serra do Ramalho precisa se conscientizar. O povo de Serra do Ramalho precisa estar consciente do que está acontecendo. A gente tem aqui mais um áudio do Clóvis relacionado ao aqui ao ouvinte, né, que mandou aqui para a rádio. Eu vou ler aqui o que a ouvinte mandou e aí a gente já traz aqui a resposta do Clóvis sobre esse pedido aqui da ouvinte, sobre o que a ouvinte veio pedir aqui para a gente, ó. Eu já li ele mais logo no início, mas vou ler novamente. Olá, Rádio Sucesso. Pedimos ajuda para chegar até os órgãos competentes do município sobre uma ocorrência que com frequência de fogo na região da Tapera, Vereda, descendo para a região do Pambu. Estamos preocupados com essa ocorrência, pois está causando medo e angústia. Pedimos ajuda da Secretaria de Meio Ambiente para tentar intervir, pois está um caos. Pedimos ajuda do município com urgência. Está uma calamidade pública. Essa aí foi a ouvinte que entrou em contato aqui com a gente e a gente trouxe aqui agora, vai trazer aqui agora a resposta do Clóvis.
8: Boa tarde, José Mareda. Boa tarde a todos os rádios ouvintes. As comunidades de Tapera, Bambu, Iaraçá, aquela região ali, a gente vem fazendo combates a incêndio florestal desde o dia 6. No dia 6 a gente fez um primeiro combate lá e todos os outros dias subsequentes a gente tem atuado em focos ali naquelas áreas. E o mais integrante, né, que nos deixa assim mais preocupados é que a equipe vai lá, faz o combate, trabalha muito das vezes noite e dia, retorna no dia seguinte, faz monitoramento até 11 horas, meio-dia, vem à base fazer o almoço. E quando vamos colocar aí por volta de 15, das 15h30 para as 16 horas, do nada o fogo retorna. E hoje a gente recebeu a ligação que tem, tá tendo um outro fogo lá, a equipe já se deslocou para lá para estar fazendo os combates, a averiguação. Mas a gente precisa principalmente da conscientização dos moradores, dos produtores daquelas áreas ali, porque a equipe está fazendo um trabalho que está sendo em vão. A equipe vai, faz o trabalho e quando se sai do local, o fogo volta. Então há grandes possibilidades de estar sendo incêndios criminosos. Então as lideranças da comunidade têm que se reunir para passar uma mensagem clara aos moradores, aos produtores, porque a gente está empenhado a fazer o combate e estamos fazendo o trabalho lá, mas estamos vendo que a gente tá lutando sozinho, porque a comunidade em si não está ajudando. Então, não falando com todos, mas precisa ter essa conscientização, principalmente dos moradores, dos produtores dali. A gente já teve várias ligações aqui, desse foco que voltou lá com força, e a equipe já se deslocou e está em campo para fazer o combate lá.
2: Certo, Clóvis, muito obrigado aí pelas suas informações. É, pronto, gente, está muito sério essa questão da queimada. O combate, como o Cláudio falou, para conscientizar a comunidade. A comunidade tem que se conscientizar, tem que ver, porque, como ele falou, ele vai lá, combate, à tarde tem um foco novamente. Ele volta ao combate, tem um foco. Então, como ele disse, não é todos, não são todos que estão fazendo isso, mas precisa as lideranças da comunidade, né, das comunidades, sentar, conversar com o povo e agir junto. Porque tem uma área muito extensa já queimada, tem uma área muito grande e vai queimar mais. Ele falou que está pegando fogo mesmo, realmente, e são focos ali que são provocados, né? Não está sendo espontâneo, não, é provocado. Então, a comunidade aí se ajude também, ajuda o pessoal da Brigada Previfogo. A gente sabe das limitações, das dificuldades que a Brigada está tendo lá em relação ao transporte, como o Clóvis já disse que estava tendo. Então, assim, vamos se organizar, porque depois você pode levar um prejuízo muito grande, tá? Pode levar um prejuízo grande mesmo. São 12 horas e 54 minutos, nós vamos pro show do intervalo e a gente volta. Volta com a sua participação no 3620-1680. Então participe aqui do Jornal da Sucesso, 3620-1680.
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2: 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E são 12 horas e 57 minutos. 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
2: E atenção, a Neuza Nascimento de Souza, ela perdeu os documentos, de identidade, comprovante de votação e um cartão da Caixa. Ele foi perdido ali por volta das 11 horas da manhã da quinta-feira, frente à Casa Lotérica, na Rua Maranhão. Quem encontrou, ou se você encontrar, entrega na recepção da Rádio Sucesso ou no restaurante Pimenta de Cheiro da Dona Nega, né? Novamente para você, Neuza Nascimento de Souza. Ela perdeu os documentos de identidade, comprovante de votação e um cartão da Caixa. Ele foi perdido ali por volta das 11 horas da manhã desta quinta-feira, ontem, de frente a Casa Lotérica na Rua Maranhão. Quem encontrou ou veio encontrar, entregar na recepção da Rádio Sucesso ou no restaurante Pimenta de Cheiro, o restaurante da Dona Nega. Então só entregar lá, tá bom? Então encontrou aí esse, se você encontrar, vamos lá entregar esse restaurante. 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
2: São 13 horas e 4 minutos, 13 e 4. A gente estava aqui falando de incêndio, né? E uma fonte ali do meio ambiente já me mandou aqui o alerta que eles estavam para outro local, né? Ele falou que viu que está tendo a fumaça ali, tinha sido acionado lá para a margem do rio, nas margens do rio, outro local de incêndio nas margens do rio ali também, que não é na direção ali da Tapera, que não é nessa direção ali do Pambu, não, é outra. Ele disse que viu que lá pro lado do Pambu também tem, mas já estavam pessoas já se deslocando para lá e foram por essa outra, que é incêndio provocado. Não é incêndio que aconteceu algum acidente ali, provocado, né? E liga o alerta novamente, alerta ligado em relação a esses incêndios. Alerta ligado mesmo, porque não tem condições, não existe condição de Serra do Ramalho tá pegando fogo dessa forma, prejudicando a população de Serra do Ramalho, e a gente vê que quase nada é feito e a população precisa tomar pé disso, a população precisa ficar atenta a isso, a população não pode deixar isso continuar acontecendo, não podemos deixar isso continuar acontecendo, porque a gente pode ver aí que vai prejudicar bastante mesmo, se a gente continuar fazendo isso, deixando continuar permitindo que algumas pessoas coloquem fogo e não denunciem a pessoa, permitindo que algumas pessoas faça esse tipo de queimada não controlada, né? A gente tem aqui, antes da gente ir para a próxima matéria, que também envolve o meio ambiente, que é com Velma Ferreira, sobre o grupo SEMEA, né? Sobre esse projeto SEMEA. A gente tem aqui, ó, um ouvinte que mandou: olá, boa tarde, eu não quero me identificar, mas gostaria de saber sobre o nosso pagamento que está atrasado. Se tem previsão da prefeitura pagar o pagamento do mês de setembro. Pronto, nós vamos buscar, né, a informação da secretaria. Vamos aguardar aí a informação da secretaria. A gente vai encaminhar para você, tá bom? Mas antes, agora, vamos falar do projeto SEMEA. O projeto SEMEA, ele foi criado ali por algumas pessoas, mas para plantar árvores, fazer mudas, para fazer o reflorestamento, né? Tá aí. Enquanto muita gente está botando fogo, acabando com a floresta, tem outra equipe de pessoas plantando, se preocupando com a natureza, que é o que nós devemos fazer, nos preocuparmos com a natureza. Tá quente, vamos plantar mais uma árvore, que a árvore já vai eliminar um pouco mais de calor, vai consumir mais gás carbônico, vai limpar o ar, a árvore vai ajudar a chuva permanecer mais, a umidade. Então a gente tem que fazer isso, é louvável um projeto como esse. A gente vai ver, né, a Velma, a gente gravou com ela do projeto SEMEA, e ela vai falar conosco sobre como que surgiu o projeto, né, e como que vai ser esse evento dia D, né, o evento do projeto piloto que vai acontecer na Agrovilha 8. Vamos ver com a Velma Ferreira. Manda pro Velma.
0: E aqui em Manaus está a Velma Ferreira, ela que é a criadora do projeto Tempo de SEMEA, e vai falar conosco sobre esse projeto, explicar o que é o projeto para que a população do Cerrado Ramalho entenda. Bom dia, Velma.
5: Bom dia, Josimar. Bom dia, ouvintes da Rádio Sucesso. Que prazer estar aqui com vocês. Muito obrigada pelo espaço. Deus seja louvado nas nossas vidas. Pessoal, o projeto Tempo de SEMEA, Vanderlei de Oliveira, já carrega o nome de Vanderlei. Vanderlei foi uma pessoa que passou pela Secretaria de Meio Ambiente e fez total diferença. Plantando árvore, limpando o Rio São Francisco com o carrinho vermelho dele. O projeto Tempo SEMEA vem para arborizar ruas, avenidas, escolas, voltar a plantar árvores, fazer com que as pessoas criem gosto para arborizar, ter árvore, ter planta, para climatizar melhor a nossa cidade, para florir melhor, para ter alimento para os pássaros, para os bichos. O projeto Tempo SEMEA, ele não é somente um projeto para dentro das nossas comunidades, ele é um projeto piloto, né, que vai acontecer na Agrovila 8, que é a Agrovila piloto, né, vai ter uma Agrovila piloto que vai estar plantando todas as plantas de rua em rua, praças, escolas, creches, e depois a gente vai levar também para outras comunidades, né? Inclusive já tem gente pedindo aqui para botar na rua dela, vamos colocar na nossa rua, entendeu? E quando a gente chega para plantar na rua, Velma, eu quero um pé de manga para plantar no meu quintal. Você tá entendendo, Josimar? Isso é muito gostoso, porque as pessoas, elas imediatamente, Velma, eu quero duas árvores para plantar no meu fundo de quintal, qual é que você me indica? Então, é muito gratificante e muito gostoso de ter feito esse projeto. E graças a Deus, hoje ele é lei, né? Amparado pela lei aqui do município. E nós estamos juntos aqui, todo mundo juntos. Amanhã nós vamos estar... Posso falar?
0: Pode.
5: Amanhã nós vamos estar na Agrovila 8, 6 horas da manhã, com a presença do nosso bispo, que está dando total apoio, né? Padre Francisco, bispo diocesano Dom Rubival. O Padre Francisco também estará conosco, as irmãs, a comunidade, várias comunidades também, inclusive a sua comunidade, né? Lá o Taquari, o coordenador, com mais algumas pessoas, também estará conosco, para esse momento simbólico, esse momento único de cuidar da natureza, que é a nossa casa comum.
0: Certo. Vamos, esse projeto que nem você falou que vai começar pela Agrovila 8, piloto. Uhum. Vocês vão ter a assistência do pessoal da prefeitura, do meio ambiente, junto com o pessoal também que acredito que necessita, como vai ser plantado na rua, Coelba e a concessionária de águas, para que não seja plantado ali muito próximo da rede, tanto da energia como a rede de água, para depois não ter a necessidade de remover uma árvore que está ali para consertar um cano, para por conta da rede alta de energia, tá tendo toda essa parceria?
5: Sim, olha, a gente pensou nisso tudo quando a gente fez esse projeto. Cada lugar que a gente está colocando a árvore é pensado assim, detalhadamente. A gente não vai plantar em lugares que tem rede de energia. E a gente sabe que também a rede de água fica do lado da rede de energia. Então, a gente não corre esse risco. A gente sempre está levando para um outro lado. E a gente, esse projeto, eu não estou mais trabalhando pelo meio ambiente. Mas como eu sou a proponente do projeto, eu posso trabalhar ele. Porque eu sou a proponente. A Silvana também, ela pode trabalhar o projeto. A Jô da Cinco, que também é uma das proponentes, que elas já estão lá. E é isso, gente. Eu peço o apoio de cada um de vocês, a comunidade. A gente está conversando com a comunidade para cada um olhar sua planta, né? Cada uma pessoa que está levando a planta na frente da casa, molha sua planta, cuida dela. E a planta, ela simboliza também, né? Uma pessoa que já se foi. Por exemplo, tem um pé de amêndoa da minha casa que tem mais de quase 50 anos. Ele está morrendo. Quem plantou ele foi meu pai. Logo assim que ele chegou em Serra do Ramalho, né? Tem 48 anos. E aí, o que que acontece? O pé de amêndoa tá morrendo. E eu já plantei um pé de caraibeira no lugar. Ele ainda não morreu, tá lá. Mas a gente tá vendo a raiz dele já secando, tudo apodrecendo. E eu já plantei um pé de caraibeira no lugar, representando a força do meu pai, a coragem, a luta. E quando ele estiver florindo, gente, vai ser lindo ficar embaixo e assim, meditando. Porque árvore é vida, natureza é vida, e a gente tem que meditar.
0: As mudas, elas estão sendo produzidas onde, né? E se algumas pessoas quiserem a muda, e quais as espécies de mudas que vocês têm?
5: As mudas estão sendo produzidas aqui no viveiro, né, da Prefeitura Municipal de Serra do Ramalho, na Secretaria do Meio Ambiente. E foi produzida por mim, por uma galera, né, tem bastante muda, né? Quem deu total apoio foi o Rômulo, o Moisés e outras pessoas, Urias. Nós pegamos pesado mesmo, nós formamos quase 15 mil mudas e agora essas mudas estão no ponto de colocar no chão. Nós temos caraibeira, temos jacarandá mimoso, nós temos ipê rosa, ipê branco, ipê amarelo. Nós temos variedades de mudas, lá tem muita muda. As pessoas também podem pegar, colocar nas roças, nos campos, entender, para fazer sombra pro gado. A caraibeira é uma planta frondosa, ela faz sombra e ela cresce imediatamente, então isso é muito bom.
0: Certo. Velma, como você citou essas árvores aí, eu particularmente aqui, eu sei que a gente está na transição Caatinga Cerrado, e eu vi particularmente só mais os ipês aí que a gente consegue ver na nossa região. Aqui essas outras são árvores que veio trazida aqui para a região. E quais árvores que vocês vão plantar que são aqui da Caatinga mesmo, nessa transição de Caatinga Cerrado?
5: O que nós estamos plantando agora na Agrovila 8 é o ipê amarelo, o ipê rosa e a caraibeira. A caraibeira é uma espécie de ipê. O jacarandá mimoso, ela não é daqui do nosso bioma, mas ela se adaptou muito bem. É uma árvore linda, você conhece o jacarandá mimoso? Uma árvore linda, se adaptou muito bem. Inclusive na 8, todo mundo, cada um vai na minha casa, na 8, que a gente também tem umas plantinhas lá, e as pessoas sempre procuram, né? Ai, quero um pezinho daquela planta. E ela se adaptou muito bem. Flora lindamente. E só tem a jacarandá mimoso, né? Mas ela se adapta muito bem aqui, graças a Deus, e tá fazendo bonito.
0: Certo, Velma, muito obrigado, né, pelo tirar o seu tempo para falar conosco, mas fica aqui o espaço para você fazer o convite pessoal, chamar mais as pessoas para ir participar do projeto amanhã, participar desse dia D e depois darem continuidade também.
5: Quero convidar toda a comunidade católica, a comunidade evangélica, né, os nossos irmãos protestantes, todo mundo junto, escola, todo mundo junto por uma causa. Nós estamos passando por um momento muito difícil, o período do El Niño. Então é importante que nós pensamos que nós não conseguimos viver sem a natureza. E árvore é natureza. Então convido cada um de vocês para estar amanhã, 6 horas da manhã, conosco lá na frente da igreja. Você vai ver o Josimar na frente da igreja amanhã. E 9 horas a gente já vai estar dentro da igreja, se Deus quiser, porque os buracos já vai estar tudo pronto hoje. 9 horas nós vamos estar lá para tomar um delicioso café da manhã, e logo após o café da manhã eu vou explanar o tema, né, do projeto Tempo de Semear, e o bispo vai dar a fala dele e a benção final.
0: Certo, Velma, muito obrigado.
2: E aqui, pronto, essa foi Velma, né, ela que é aí uma das criadoras, do precursor aí do projeto. A Velma, ela que é uma das precursoras aí do projeto, né, e que vai

0: relevantes para a Serra do Ramalho.
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0: E são 13 horas e 17 minutos. 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
0: E são 12 horas, 13 horas e 19 minutos. 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São 13 horas e 20 minutos, 13 e 20 minutos, né? 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
0: São 13 horas e 21 minutos, nós voltamos aqui novamente. A gente tem, a gente pegou as informações, né? Os ouvintes, né? Os jovens, eles mandaram aqui pra gente, eles mandaram, né? Algumas informações do Colégio Honorato, algumas demandas deles, reclamando sobre o espaço, sobre algumas cadeiras quebradas, piso. E lógico, a gente vai buscar, como sempre a Sucesso faz, buscamos a diretora do colégio, a Cristine, ela que é a diretora do colégio, né? E ela nos deu a resposta por que os alunos estão reclamando, né? Ela que sempre nos atende bem, sempre nos passa as informações que a gente necessita e não deu as respostas. Vamos ouvir a Cristine, o que a Cristine tem para acrescentar pra gente aqui hoje?
2: Boa tarde, Josimar. Boa tarde, ouvintes da Sucesso. Como você tem falado nas redes sociais, tem mostrado, alguns alunos nossos têm se manifestado em relação à infraestrutura do colégio. Eu gostaria de esclarecer que em janeiro todas as manutenções pequenos reparos foram realizados, no momento que a escola está vazia e que há tempo para poder reparar. Então, cerâmica quebrada, tomada, lâmpada, limpeza de ventiladores e climatizadores, ar-condicionados, tudo isso foi realizado em janeiro, tá bom? Em relação ao mato também do quintal, assim que cessou a chuva, foi contratada uma máquina para poder virar toda a terra, até porque o nosso quintal é espaço de agricultura, né? Então lá tem horta, lá cultiva milho, dentre outras variedades, para comportar ali as aulas práticas dos cursos técnicos que nós temos, em agricultura, agroecologia e agropecuária. Então, essas manutenções pequenas, todas foram realizadas em janeiro. Nós também instalamos cortinas novas, a escola não tinha. Instalamos TVs novas, que a escola não tinha. Tudo isso foi feito em janeiro. Quando os alunos chegaram, a escola estava com todos esses reparos realizados, tá? Ventiladores instalados, não tinham sido quebrados ainda. Mas no decorrer do ano letivo acontece, com o uso, né, alguns danos, e às vezes não dá tempo da gente estar reparando, porque os danos são bem corriqueiros. Então fica até difícil de estar reparando tudo semanalmente os danos que são causados pelo uso, né, no prédio da escola. Mas os reparos são realizados sim, frequentemente, né, essas manutenções pequenas. Porém, obras maiores não são de competência da escola. Uma reforma já não é competência da escola, porque é uma obra grande, inclusive impacta em muita coisa. Uma obra grande, a gente precisaria suspender a aula, enfim. Mas aí a competência não é do colégio, de qualquer forma, né? É uma competência do governo do estado.
0: Ponto, aí foi Cristina, ela vai continuar.
2: Eu gostaria de pontuar que quarta-feira, o Núcleo Territorial de Educação 02, Território Velho Chico, ao qual o nosso colégio está vinculado, enviou representantes a nosso convite. Apesar de eles fazerem visitas com frequência, nós pedimos para adiantar essa visita e para ter um diálogo aqui com os alunos. Então eles ficaram o dia todo aqui, ouviram alunos, ouviram gestão, ouviram o corpo docente e registraram, levaram todas as demandas que foram partilhadas por essas categorias. Hoje mesmo eles já enviaram uma cooperativa para recolher todo o material inservível da escola, inclusive livro didático que já estava em desuso, cadeira quebrada, enfim, esse material inservível que estava ocupando um espaço na escola, e nós já vamos liberar esse espaço para poder realizar uma das demandas dos alunos que foi solicitada, que foi uma sala de descanso para eles que ficam o dia todo, para algumas turmas que ficam o dia todo. Enfim, tudo vai ser realizado de acordo com o possível, né? Dentro do possível, nós vamos fazendo no ritmo também que for possível. Não tem como atender todas as demandas ao mesmo tempo, mas estamos sim caminhando para melhorar nossa escola, estamos sim, é o interesse de todos. É o interesse da comunidade escolar, é o interesse dos estudantes, é o interesse sobretudo de nós professores, porque os estudantes passam por nós, né? Eles ficam 3 anos, nós ficamos muito mais tempo, nós ficamos 20, 30 anos trabalhando ali naquele espaço. Então é lógico que é um interesse nosso a melhoria do ambiente em que nós trabalhamos e passamos a maior parte do nosso dia.
0: Pronto, aí foi a Cristine, né? Ela mandou, né, mais um complemento aqui pra gente e a gente vai reforçar. Se é a resposta, a gente tá lembrando que é a resposta da diretora pra reclamação dos alunos, como ela falou nas redes sociais, estão enviando aqui pra gente na rádio. Então, aos alunos aí, os meninos que enviaram as perguntas, tá aí a resposta pra vocês, né, vocês que estão ouvindo aí, né, são ouvintes nossos aí, tá a resposta da diretora aqui pra vocês, tá bom? Ela continua aqui pra finalizar.
2: E eu quero enfatizar que nós também temos bons estudantes. Nós temos estudantes produzindo arte, produzindo ciência, empreendendo, e temos um corpo docente de excelência. Essa é a imagem que eu quero que a comunidade escolar tenha do colégio, que tenha da educação. A educação transforma, a educação melhora as pessoas, para que as pessoas possam melhorar o mundo, né? Como já dizia Paulo Freire. Gostaria de agradecer a atenção de todos os ouvintes. Obrigada, Josemar, pela oportunidade.
0: Pronto, obrigado você, Cris. Obrigado você que sempre nos atende, sempre nos traz informação. Então tá aí, essa foi a resposta da diretora do Colégio Honorato sobre aí o questionamento dos alunos, sobre os alunos terem enviado esse material pra gente. Ela simplesmente, ela sempre responde, a gente manda pra ela ali, ela vê a demanda dos alunos, né? Mas cabe também, alunos, vocês reclamam aqui pra gente, como ela colocou, né, que a gente, eu sou testemunho ocular, que eu vi realmente no início do ano, dá aquela preparada, como ela falou, obra grande, a escola não, ali o Honorato, a direção do Honorato não vai conseguir, mas eu sou testemunho ocular que no início do ano elas deram ali aquela reformada o máximo que pôde, porque a obra grande já é a competência do Estado fazer, né? E vale também vocês, né, grande parte dos alunos que acabam depredando o ambiente, acaba quebrando ali algumas cadeiras, acontece, acidentes acontecem, e cuidar um pouco mais também do ambiente, como ela falou, não só os professores vão permanecer muito tempo naquele ambiente, mas vocês também vão ficar muito tempo e tem que cuidar do ambiente, não é aquela questão, é público, é do governo, mas custa dinheiro nosso, dinheiro seu também, algo que deveria ser investido na sua educação para aumentar, como por exemplo ter mais equipamentos tecnológicos para vocês, vai ter que ser investido numa cadeira, né, uma carteira ali, uma mesa que foi quebrada, vai ter que se investir ali numa cerâmica que foi quebrada com uma brincadeira, né, numa tomada, numa luz. Então o dinheiro que poderia ser investido diferente vai ter investido nessa questão ali das reformas, né? Claro que não vai eximir aqui a responsabilidade do Estado de uma reforma que necessita uma grande reforma no colégio, né, e que a gente possa ter essa consciência, que os alunos tenham também essa consciência, os pais, né, de cobrar que os alunos se comportem dessa forma. Muito obrigado, Cristine, muito obrigado mesmo pela sua, né, pela resposta que você sempre traz aqui pra gente, viu? Muito obrigado mesmo. Eu quero aqui trazer para vocês agora o vereador Julinho Reis, ele pediu um espaço para agradecer, né, daqui a pouco a gente tem um assunto muito importante ainda, tá? Mas vamos trazer aqui o Julinho Reis. Ele pediu um espaço para agradecer aqui o deputado, né, que ele apoiou, o Alex da Piatã, para agradecer as pessoas que votaram. Como a gente abriu espaço aqui para algumas pessoas, ele também pediu para agradecer as pessoas que votaram aí no deputado. Vamos ouvir o Julinho. Olá, ouvintes da Sucesso FM, estou aqui com o vereador Julinho Reis, ele que apoiou aí o deputado Alex da Piatã. Vai falar conosco, se dirigindo ao público aí, para fazer o seu agradecimento sobre a votação, né? Uma votação expressiva aí de mais de 700 votos aqui em Serra do Ramalho. Julinho, bom dia.
3: Bom dia, Josimar. É um prazer, né, falar nessa emissora que é sucesso, né? É um sucesso FM Serra do Ramalho. Meu agradecimento em primeiro lugar a Deus e cada amigo e amiga que acreditou no nosso projeto, que começou no ano de 2022, quando nosso amigo e irmão deputado Alex da Piatã teve em Serra do Ramalho 304 votos de confiança. Naquela época, muito trabalho, trazendo equipamento de saúde para o Hospital Municipal Givan Vanderlei de Farias, raquete de palma, entre outras coisas que o deputado sempre fez para o Serra do Ramalho.
0: Certo, Juninho. E esse ano, né, teve aí uma votação expressiva, aumentou a quantidade de votos aqui em Serra do Ramalho, né?
3: Com certeza, Josimar. A população de Serra do Ramalho viu que Alex da Piatã é um deputado presente. É um deputado que vem atuando em Serra do Ramalho dentro dos 4 anos. Por isso, Deus permitiu que ele, de 304 votos que teve em 2022, em 2026, pela honra e glória do Senhor, foram 741 votos de confiança. E eu quero aqui, Josimar, agradecer de todo o coração a toda a população de Serra do Ramalho, em todas as localidades, cada amigo, cada amiga que ajudou, que a gente juntos chegamos lá e vencemos essa eleição. Não vou aqui citar nomes, porque vários amigos, né, de todas as localidades nos ajudou, nos apoiou, e essa vitória é do povo, essa vitória é que o trabalho continua, essa vitória é mostrando que quando você tem transparência, tem serviço prestado, Serra do Ramalho reconheceu. Então, minha gratidão primeiramente a Deus e a cada amigo e cada amiga que juntos ajudamos a eleger nosso amigo e irmão deputado Alex da Piatã para o seu 4º mandato. Isso mostra força, isso mostra trabalho e pode ter certeza, Josimar, muitos benefícios vai continuar vindo para Serra do Ramalho. O trabalho continua.
0: Certo, Juninho, muito obrigado. E aqui Josimar Arida para o jornalismo da cidade. Pronto, esse aqui foi o Julinho Reis, né? Deixou aí a mensagem para os eleitores, né, que ajudaram aí a Alex da Piatã. Mas a gente também tem um ouvinte aqui, ela tá cobrando, né, a nossa ouvinte. Ela veio cobrando aqui, ela mandou uma cobrança, a gente vai passar, a Cleusa lá de Taquari. Vamos ouvir a Cleusa aqui, ela que fez uma cobrança antes da gente ir para a parte final do ouvinte. Vamos fazer o seguinte, já são 13 horas e 32 minutos, a gente vai passar o áudio da Cleusa. Enquanto tá passando o áudio, você manda a sua mensagem também. Manda sua mensagem, fala de onde você está, que eu vou mandar um abraço para você, pra gente mandar aquela. Hoje é sexta-feira, dia do abraço, dia de a gente estar mandando um abraço, aí mandando aquele alô para você. Já são 13h32, mas ainda dá tempo. Manda aí a sua mensagem. Tô aguardando aqui 3620-1680. Aí você manda a sua mensagem enquanto a gente vai passando o áudio aqui da Cleusa. E aí eu vou estar mandando um abraço para você. Me fala aí de onde você está nos ouvindo, de onde você está participando aí do Jornal da Sucesso FM, viu? Aí você vai me falando aí. Vamos lá.
4: Bom dia, tarde, Josimar. Josimar, conversa, eu tô falando na rádio aí, pro prefeito correr atrás da bomba daqui do Taquari, que nós estamos sem água salgada. A quadra já tá toda bagaceira, e agora sem água, o que nós vamos fazer? Os bichinhos beber, pra ir pra casa e tudo, Josimar. Correr atrás da água salgada, o prefeito Lica. Ontem eu não dei tempo na casa de Lica aí, mas de hoje pra amanhã eu dou um pulinho na casa de Lica aí. Começar com o Lica ou Priscila, qualquer um dos dois aí. Vou correr atrás de ver um também, viu? Pros vereadores, correr atrás, porque na hora de voto eles querem. Então tem que correr atrás da água aqui também pra nós, da bomba. Tem que correr atrás porque ninguém tá sem água aqui. E diz que a bomba queimou. Embora ver se queimou, eles dão um pulinho aqui e corrigem pra ver. Porque a gente vota, ajuda eles, eles têm que ajudar a gente.
0: Pronto, dona Cleusa, muito obrigado, viu? Muito obrigado aí pelo seu, pela sua participação. Um grande abraço para você, para toda a comunidade de Taquari. João Paulo, o João Paulo da Agrovilha Doce. João Paulo, um grande abraço para você também. João e Leo, né? Um abraço para vocês também. João e Leo, vocês estão nos ouvindo, né? Que participa sempre aqui conosco. Um abraço para Vanessa. Um abraço, viu, Vanessa? Um abração para você também. Um abraço aqui para todos os ouvintes da Sucesso FM, né? A gente já tá vindo aqui chegando mais áudio, mais mensagens. Mas antes da gente encerrar, são 13 horas e 34 minutos, já passamos aqui um pouco do horário. Tem um assunto muito importante que a gente vai debater a semana que vem. E eu preciso da participação de vocês. Hoje eu recebi um relato de um acidente, né, de um jovem que acabou se acidentando por conta dos montes de cascalho e de entulho colocado nas vicinais. E não sinalizados, não foram espalhados e também não estão sinalizados. Já tivemos um acidente há tempos atrás, que infelizmente custou a vida de um jovem, e agora de novo acidente por conta desse cascalho. Mas a semana que vem a gente vai procurar a Secretaria de Obras, a gente vai buscar da Secretaria de Obras para ver o que está acontecendo, quando vai ser espalhado esse cascalho, quando vai botar a sinalização, porque necessita dessa sinalização. E a gente vai trazer aqui na Rádio Sucesso amanhã, né? Então, fique ligado na Sucesso no fim de semana, tem muita música boa, tem muita informação também, apareceu uma informação, a gente vai trazer aqui. São 13 horas e 34 minutos. Uma boa tarde para você, fiquem com Deus e até segunda-feira.
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9: Boa tarde a você, 13h37 agora.
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1: Olá! Procuramos certezas absolutas para nos sentirmos seguros. Mas é na dúvida que a mente se expande. Quem acha que já sabe de tudo, para de aprender e de se surpreender com a vida. As maiores descobertas só acontecem quando temos a humildade de admitir que não sabemos o caminho. Então mantenha a curiosidade viva. O incerto também pode ser um bom lugar para recomeçar.
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2: Olá, boa tarde a você. Agora 14 horas e um minutinho.
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1: Chegando por aqui, resumo dessa novela preferida. Eu já sei tudo que rola em A Nobreza do Amor nessa sexta-feira. Vou te contar agora, tá bom? Hoje, Kênia afirma a Kim, Ladissa e Dumi que agora tem uma nova família. Dumi e Kênia se amam. Sebastião sofre as consequências de sua delação na pensão de Geralda. Gendal garante a Mirim e sua família que se vingará de Alica. Mirinho tem um surto de raiva e confessa a Virgínia que nunca amou. Graça aconselha Virgínia a não confrontar Mirinho. Pascoal e Vinta descobrem que os rebeldes libertaram Kênia e Dumi. Omar confidencia a Tonho que não fugirá sem atacar Gendal. Binta ordena que toda a população de Batanga integre seu exército. E Xinu alerta Kim, Dumi, Ladissa e Kênia. Omar ameaça Gendal.
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2: Já estamos por aqui, atenção ao que rola em Quem Ama Cuida, é a novela da Rede Globo. Hoje Pilar explica seu plano a Tom. Ingrid acolhe Rafael. Yuri decide se afastar de Ingrid a fim de ajudar a Adriana em seu plano. Pedro diz a André que a inocência de Adriana depende de sua atuação. Rosa procura Joel para perguntar sobre o caderno de receitas e descobre que ele é filho de Francesca. Otoniel e Elisa se desentendem. Rosa estranha o incômodo de Diná quando o assunto é Francesca. Adriana pensa em ir à cidade de Diná para desvendar o passado da governanta. Tom avisa Pilar que os homens que irão ajudá-lo no serviço encomendado por ela já estão prontos para agir.
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começando a segunda temporada do Toca Aquela em Goiânia. Dessa vez receberam som de faculdade, Tawane, Cezinha, Mariana Fagundes, Lucas LM e diretamente do Paraguai, Valen. Então vamos começar com essa. Espero que vocês se divirtam.

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2: E aí, mamãe? Tem cerveja aí? Essa é pra comer. Alô, palha terrorista. Toca o rei da seresta, hein?

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1: E hoje, na novela Iludida, nessa sexta-feira, Ali decide se mudar para a casa de Volkan e Derin e não dá ouvidos aos apelos de Asya. Seu Suk tenta se reconciliar com Neil e pede desculpas à jovem. Uma mulher aparece no hospital à procura de seu Suk e chama a atenção de Asya. Enquanto isso, preocupado com a possibilidade de ser prejudicado, Volkan alerta Gonu sobre Mert. Asya conversa com Neil sobre a mãe de seu Suk. Mais tarde, uma revelação de Haluk sobre Turgay e Asya deixa Volkan profundamente incomodado.
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1: Olá, boa tarde você. Agora são 15 horas e a gente segue juntos aqui na sua tarde.
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1: Olá para todo mundo, sextou na sua cozinha com muito aroma e sabor e a gente tá aqui, ó, para te dar mais um capítulo nesse livro de receitas. Eu sou a Kelly Gomes e hoje tô trazendo para você uma receita de bolo de batata doce. E olha, você vai precisar apenas de 4 ovos, 2 xícaras de açúcar, 200 gramas de manteiga, 2 xícaras de farinha de trigo sem fermento, 1/2 xícara de coco ralado, 2,5 xícaras de leite integral, 0,5 litro de leite de coco e, por último, 800 gramas de batata doce cozida e cortada em pedaços pequenos. Aí faz assim, você vai bater no liquidificador os ovos, a manteiga, o leite de coco e o açúcar durante 4 minutinhos. Em seguida, você vai acrescentar aos poucos a batata doce cozida e descascada e logo depois o coco ralado. Por último, você vai adicionar o leite e a farinha de trigo. Coloque então em uma forma untada e leva a mistura para assar no forno pré-aquecido a 180 graus. Ah, e para você saber, tá? Esse bolo demora mais que os bolos tradicionais para ser assado, porém é importante sempre fazer aquele teste do palito para ver se o bolo está completamente assado. E se você ainda não comeu bolo de batata doce, espero que tenha anotado essa receita, porque vai ser um dos seus preferidos. Beijão, ótimo final de semana e a gente volta a se encontrar aqui no Aroma e Sabor na segunda-feira. Tchau, tchau.
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0: Obrigado pelo seu mais.
1: Todo céu, tamo junto, meu pai.
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2: Um homem foi atacado em frente a um bar por um bando de macacos selvagens que vem tocando terror em uma cidade no Japão. A pacata cidade de Yugawara vive sob um verdadeiro clima de tensão desde 2025, com mais de 900 registros de intimidação e agressões provocados pela gangue de primatas conhecida como Bando T1. A última vítima, um homem na faixa dos 40 anos, foi emboscado por mais de 10 macacos na saída de um estabelecimento e precisou ser hospitalizado com várias mordidas nas mãos após conseguir fugir. O pânico entre os moradores é tão grande que muitos deixaram de cultivar hortas e alteraram completamente suas rotinas e hábitos sociais por medo de cruzar com os animais nas ruas. As autoridades locais estão sofrendo para salvar a cidade de se tornar o território oficial dos primatas.
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3: A música que mais estourou em todo o Brasil, Chama Boy.

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0: linda, você sabia que dormir de maquiagem ou usar produtos muito pesados pode entupir os poros e causar acne? Pois é, a falta de uma higienização correta acumula resíduos na pele, provocando espinhas conhecidas como acne cosmética. Para manter a saúde do seu rosto em dia, prefira maquiagem com fórmulas mais leves, nunca pule a etapa de limpeza ao chegar em casa, viu? Remova completamente todos os produtos antes de descansar e garanta um fim de semana radiante.
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Amorim. A galera que tá com card em dia, tamo junto, hein?

0: gostou, grita ui!
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4: Um homem de 30 anos foi indiciado pelas autoridades de Singapura após usar inteligência artificial para inventar a presença de um crocodilo gigante em um reservatório público. O acusado, um cidadão de Myanmar, identificado como Yelin, gerou uma imagem hiperrealista de um réptil no reservatório de Pandan e enviou o arquivo para um colega de trabalho. A imagem viralizou rapidamente e causou um verdadeiro pânico nas autoridades locais, que interditaram o reservatório e suspenderam todas as atividades aquáticas de lazer no ponto turístico. A polícia mobilizou uma operação de buscas infrutíferas para caçar o predador fura-olho, gastando tempo e recursos até descobrir que o réptil perigoso, na verdade, nunca existiu e era apenas fruto de uma montagem feita no computador. O brincalhão agora responde na justiça pela farsa.
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6: Essa aqui é o seguinte, é pra bater no paredão. Vá.

0: vai bater nos paredões.
1: Chama!
0: Sigilo, coisa nenhuma. Se eu não sirvo pra namorar, eu não sirvo só pra dar uma. Vá, vá. É pra bater nos paredões, papai. Isso é do Ardinho, bebê. Vai, vai.
2: É diferente, é diferente.
0: Isso é do Ardinho. Pra cima, vai. 9 horas da noite. Hora de engajamento. Legenda

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1: Aqui na sua rádio são 16 horas e 2 minutos.
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4: Olá, tudo bem com vocês? Eu sou Priscila Pera e vai começar o Flash Star desta sexta-feira. E o assunto do momento é o Vini Júnior. Meses depois de o atacante do Real Madrid fazer uma série de procedimentos estéticos, a famosa naturalização facial com refinamento do queixo, a internet começou a questionar. Será que a harmonização sumiu? A dúvida que ficou no ar foi exatamente essa. Uma harmonização pode sair em 2 ou 3 meses? E a resposta dos especialistas é: depende do que foi feito. Isso porque preenchimentos com ácido hialurônico, toxina botulínica e bioestimuladores de colágeno têm mecanismos e durações bem diferentes entre si. Nos procedimentos injetáveis, pode existir inchaço nas primeiras semanas, deixando algumas áreas mais volumosas. E quando esse edema some, o resultado fica mais discreto, dando a impressão de que o procedimento saiu. Uma especialista declarou ser precipitado afirmar que o tratamento sumiu, destacando que a projeção do queixo do atleta ainda aparece visível nas fotos recentes. Outro ponto levantado é que a rotina de atleta de alta performance do Vini Júnior também influencia o resultado, já que esportistas de alto rendimento tendem a ter duração menor dos efeitos estéticos. Além disso, fatores como tabagismo, consumo de álcool, exposição solar e noites mal dormidas também podem afetar a qualidade da pele e a durabilidade dos procedimentos. Esse foi o seu Flash Star, que volta já já.
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3: Conectado. Tô chegando na sua sexta-feira, 9 de outubro, com informações quentinhas do mundo da tecnologia nesta edição bacana do TechWorld pra você. Se liga aí.
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3: Gente, olha só que golpe safado apareceu bem próximo ao segundo turno das eleições. Criminosos criaram um site falso imitando o TSE, cobrando R$ 47,90 via Pix por uma suposta pendência eleitoral. E a página, identificada pela empresa de segurança E7, pede o CPF do eleitor e devolve informações reais, como o nome do eleitor completo e o nome da mãe. A suposta dívida vem dividida em três taxas: R$ 26 por ausência eleitoral, R$ 14,90 em encargos administrativos e R$ 7 de taxa de regularização cadastral. Para apertar ainda mais, o site ameaça o eleitor com suspensão do direito ao voto, perda de benefícios do governo e restrições em serviços públicos, caso não pague na hora. Um sinal claro da fraude é o domínio do site, que termina com .online, enquanto o endereço oficial do TSE é tse.jus.br. E quando o eleitor escaneia o QR Code no app do banco, o recebedor do Pix aparece como uma empresa privada com sede em Curitiba e não o Tesouro Nacional. Quem já caiu no golpe deve correr para o banco, pedir a devolução pelo mecanismo especial de devolução e registrar um boletim de ocorrência na Polícia Civil.
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1: Boa tarde, 16 horas e 32 minutos.
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4: De volta aqui com o Flash Star, eu sou Priscila Pera e tudo que tá rolando na vida dos famosos. A fofoca de hoje é sobre o Tico Santa Cruz, vocalista do Detonautas. Abriu o coração. O cantor de 49 anos revelou que está enfrentando crises de ansiedade e disse que os episódios estão ligados a questões internas que ele já carrega há algum tempo. A situação ficou tão intensa que ele chegou a ficar 3 dias sem treinar, sem ler mensagens e sem produzir nenhum conteúdo. Tico deixou claro que ter uma rotina ativa e viver uma boa fase na carreira não faz imune aos problemas de saúde mental. Ele já faz terapia há anos, mas mesmo assim foi ao médico e recebeu o diagnóstico oficial de transtorno de ansiedade. O cantor garantiu que pretende continuar enfrentando os próprios problemas de frente e finalizou dizendo que vai seguir lutando para estar bem, tanto física quanto mentalmente. Esse foi o seu Flash Star. Beijos e até.
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5: Vamos chegar com a gente aí, vem com o Cadete.

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3: Conectado. Tô chegando na sua sexta-feira, 9 de outubro, para completar o seu dia com mais informações do mundo da tecnologia em mais uma edição do TechWorld para você.
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3: O Banco do Brasil já opera com cerca de 2.300 agentes de inteligência artificial e em 12 meses conseguiu uma eficiência equivalente ao trabalho de 20 mil funcionários. É o que contou a presidente Tarciana Medeiros. Mas calma, gente. Ela deixou bem claro que isso não significa demissão em massa. A ideia aqui é usar esse tempo ganho para colocar mais gente em contato direto com os clientes. No total, foram 1,5 milhão de horas economizadas nesses 12 meses, considerando jornadas de 6 horas por dia. O banco tem 85 milhões de clientes, sendo 35 milhões que praticamente só usam canais digitais, o que torna tudo isso ainda mais relevante. Tarciana também apontou os limites da IA. No agronegócio, com 600 mil clientes, a máquina poderia recomendar cortar crédito de produtores que enfrentam secas e enchentes. Mas o banco optou pelo olhar humano. O mesmo valeu para o Desenrola, que renegociou mais de 12 bilhões de reais e ajudou 53 mil jovens endividados pelo Fies a se recuperar financeiramente. A presidente resumiu tudo numa frase: a IA encontra a resposta mais eficiente, mas cabe ao humano decidir qual pergunta o banco quer responder.
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0: sentimento é o teuzinho, Júnior Moraes.
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2: Olá, uma excelente tarde para você ligado com a gente. Agora 17 horas. Vamos juntos curtindo o melhor da programação aqui na sua estação, na sua rádio favorita.
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0: Obrigado, irmão.
1: Obrigado!
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2: Uma canção que eu fiz pra festa de padroeiro da minha cidade, Bodocó.

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0: são radialistas de todo o Brasil. É hora de noticiar os fatos que ajudam a construir um novo país. Direto dos estúdios da Empresa Brasil de Comunicação, em Brasília, vem aí a Voz do Brasil.
1: Em Brasília, 19 horas.
0: Está no ar a Voz do Brasil. As notícias do governo federal que movimentaram o país no dia de hoje.
2: Olá, boa noite.
1: Boa noite para você que nos acompanha em todo o país.
2: Sexta-feira, 9 de outubro de 2026.
1: Vamos aos destaques do dia.
2: Preço dos combustíveis.
1: Impostos federais sobre a gasolina são zerados por 30 dias e desoneração do etanol é prorrogada.
2: Medidas incluem subvenção ao óleo diesel e fiscalização contínua. Thaís de Araújo.
3: Com a decisão, fica zerada por 30 dias a cobrança dos impostos PIS, COFINS e CID sobre a importação e a comercialização de gasolina.
1: Santuário de Aparecida espera mais de 500 mil fiéis nas celebrações da Padroeira do Brasil.
2: Movimentação de peregrinos e visitantes deve injetar mais de 3 bilhões e meio de reais na economia.
1: E a Polícia Rodoviária Federal intensifica a fiscalização nas rodovias. Luciana Colares de Holanda.
4: Os corredores rodoviários de São Paulo e do Pará ganham atenção especial em direção ao Santuário Nacional de Aparecida e ao Círio de Nazaré.
2: Segunda-feira é dia das crianças e quem vai comprar presente de última hora deve ficar atento.
1: Em Metro alerta para cuidados na escolha dos brinquedos. Márcia Fernandes.
5: Segundo o Inmetro, um dos cuidados importantes é observar o selo que indica se o presente corresponde à idade da criança. É preciso observar também se há peças pequenas ou produtos tóxicos na composição.
2: Hoje na apresentação da Voz do Brasil, Luciano Seixas e Mariana Jung.
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2: Na próxima segunda-feira é dia de Nossa Senhora Aparecida, padroeira do Brasil.
1: E a Polícia Rodoviária Federal já está nas rodovias com operações de fiscalização e orientação aos condutores.
2: Com atenção especial para as estradas do interior de São Paulo, onde acontecem romarias em homenagem à Nossa Senhora Aparecida.
1: E também no estado do Pará, com as celebrações do Círio de Nazaré.
2: Com a movimentação, haverá reforço de policiamento para prevenir acidentes graves e aumento da criminalidade.
4: Todas as rodovias federais do país terão reforço na fiscalização entre 9 e 12 de outubro. E os corredores rodoviários de São Paulo e do Pará ganham atenção especial por causa da grande mobilização em direção ao Santuário Nacional de Aparecida e ao Círio de Nazaré. A Polícia Rodoviária Federal vai ampliar o policiamento nos dois estados com emprego de policiais de diferentes regiões, que vão atuar na fiscalização de trânsito com foco no controle de velocidade e nas condutas que possam aumentar os riscos de acidentes. E a PRF faz recomendações aos romeiros e motoristas, como detalha Natália Guimarães, da Comunicação Social da Polícia Rodoviária Federal.
6: Aos romeiros, a orientação é de usar roupas claras, materiais refletivos, deslocar no sentido contrário da via e mantendo distância dos veículos. Os ciclistas devem utilizar o capacete, se deslocar no fluxo dos veículos e manter distância deles. Aos motoristas, a atenção é redobrada, principalmente em trechos com presença de romeiros e ciclistas, evitando o excesso de velocidade, o uso do celular no volante e, claro, se beber, não dirige.
4: Em São Paulo, uma das novidades da operação será o emprego de drones no apoio ao trabalho. Os equipamentos vão ampliar a capacidade de observação das rodovias e pontos de maior concentração de pedestres e veículos. A operação também vai contar com o apoio de um helicóptero e, em caso de emergência, ligue 191. Reportagem Luciana Colares de Holanda.
1: E o Santuário Nacional de Aparecida, no interior de São Paulo, se prepara para receber uma multidão de devotos na próxima segunda-feira, dia dedicado à padroeira do Brasil.
2: De acordo com o Ministério do Turismo, mais de 500 mil fiéis são esperados para as celebrações e o feriado prolongado deve movimentar cerca de 3 bilhões e 590 milhões de reais na economia da região.
1: Neste ano, a rota de peregrinação Caminho da Fé, que termina no Santuário de Aparecida, passa a ser reconhecida por lei como Rota Turística Nacional, com o objetivo de estimular o turismo religioso, cultural e rural.
2: Para quem vai à região, a recomendação é redobrar a atenção nas estradas, que recebem grande número de romeiros a pé e de bicicleta.
1: Centenas de estudantes e pesquisadores tiveram seus trabalhos interrompidos pelo incêndio que atingiu laboratórios da Universidade Federal de Pernambuco na noite da última quarta-feira.
2: A Polícia Federal instaurou um inquérito e iniciou a perícia para apurar o caso.
1: Por conta do episódio, a CAPES, Coordenação de Aperfeiçoamento de Pessoal de Nível Superior, anunciou a prorrogação de bolsas e apoio para a retomada das pesquisas em outras instituições.
2: No local será erguida uma nova estrutura com 7 mil metros quadrados e recomposição total dos laboratórios.
3: A nova estrutura que será erguida na Universidade Federal de Pernambuco terá cerca de 7 mil metros quadrados, mais que o dobro da área do prédio atingido pelo incêndio. A previsão é que a obra comece após a conclusão da perícia e das investigações sobre o ocorrido. Também será feita a recomposição dos equipamentos dos laboratórios atingidos. O ministro da Educação, Leonardo Barchini, esteve na universidade para acompanhar de perto a situação.
7: A minha vinda aqui, primeiro, para prestar solidariedade aqui à comunidade acadêmica da universidade, em especial aos professores, aos cientistas, aos estudantes que faziam suas pesquisas aqui no prédio, e tudo aquilo que for necessário nós faremos para que os prejuízos sejam os mínimos possíveis, principalmente o prejuízo na pesquisa e principalmente no bem-estar dos estudantes.
3: No local atingido funcionavam laboratórios de diferentes áreas, como fármacos, genética e inovação terapêutica. Nesses espaços, estavam em andamento pelo menos 200 trabalhos acadêmicos. A CAPES anunciou que, com o incêndio, as bolsas de pesquisadores serão prorrogadas pelo tempo necessário à continuidade dos trabalhos. Estudantes de doutorado e mestrado poderão dar andamento às pesquisas em instituições estrangeiras e nacionais, em parceria com a UFPE. A Polícia Federal está investigando as causas do incêndio. Foi instaurado inquérito e iniciados os trabalhos de investigação e perícia. Por enquanto, o trabalho é feito com a ajuda de robôs e drones, já que as condições do prédio ainda não permitem a entrada dos peritos. A ideia é identificar a origem do fogo e reconstruir a dinâmica do incêndio. Reportagem Graziela Mendonça.
1: Abastecer o carro deve ficar mais barato a partir desse mês.
2: O governo federal zerou os impostos sobre a gasolina por 30 dias e ampliou os subsídios ao etanol e ao diesel importado.
1: As medidas buscam conter a alta dos combustíveis gerada pela crise internacional do petróleo, em razão dos conflitos no Oriente Médio.
2: Além dos subsídios, postos e distribuidoras passam por fiscalização reforçada para garantir que a redução chegue ao consumidor sem abusos.
3: Com a decisão, fica zerada por 30 dias a cobrança dos impostos PIS, COFINS e CID sobre a importação e a comercialização de gasolina. Esse período pode ser prorrogado. No caso da gasolina, o desconto será de 89 centavos por litro. Também foi prorrogada a desoneração do etanol hidratado, de 19 centavos por litro. Além disso, foi anunciada uma subvenção extra aos importadores de óleo diesel. Agora, eles passam a receber R$ 1,40 por litro a mais, além dos R$ 2,12 que já estavam em vigor. O montante, que deixará de ser arrecadado, será compensado com receitas extraordinárias do petróleo da União. O ministro do Planejamento e Orçamento, Bruno Moretti, explica os impactos das medidas.
8: Isso vai trazer ainda mais tranquilidade para a garantia de abastecimento interno, para a nossa oferta, e de estabilidade de preço. O custo, repito, dessa subvenção vai no valor de 1,6 bilhão por esse período de 30 dias.
3: Também foi apresentado um balanço da Operação Carga Pesada, que fiscalizou os preços praticados nos postos de combustíveis. Na primeira fase da operação, foram fiscalizados 11.140 postos e 463 distribuidoras. Já na segunda fase, foram realizadas 676 ações. O secretário nacional de Consumidor do Ministério da Justiça e Segurança Pública, Ricardo Morishita, afirmou que o trabalho de combate às práticas abusivas continuará.
9: Foram realizadas 271 medidas nessas duas semanas e meia pela Senacom, sendo compreendidas 142 notificações, que é o acompanhamento e monitoramento de preço documentado, mas também 129 processos administrativos sancionatórios, onde há uma acusação formal sobre a elevação dessa margem de preço. Essas medidas vão continuar, elas são de natureza permanente e a gente espera cada vez mais encontrar uma normalidade ou pelo menos uma adequação.
3: As ações buscam conter a alta dos preços dos combustíveis provocada pelo conflito no Oriente Médio. O preço do petróleo passou de $100 por barril, mais de 40% acima do valor registrado antes da guerra. Com locução de Thaís de Araújo, reportagem Márcia Fernandes.
1: Pois é, e abastecer o veículo com etanol ou diesel no Brasil vai além da escolha na bomba. Movimenta uma ampla cadeia produtiva, gera empregos e tem impacto na renda no país.
2: Com mudanças recentes no percentual de biocombustíveis misturados à gasolina, os motoristas também exercem papel fundamental na fiscalização, podendo denunciar irregularidades.
1: Confira na reportagem de Luana Karen.
10: Os carros ainda eram raros nas ruas quando o etanol começou a ser pesquisado no Brasil. Era a década de 1920 e a ideia era reduzir a dependência do petróleo que vinha do estrangeiro. Mas foi na década de 1970, com o encarecimento dos combustíveis fósseis após sucessivas crises, que surgiu no Brasil o Programa Nacional do Álcool, o Proálcool. Como explica o professor de Química da Universidade de Brasília, Paulo Anselmo Soares.
11: Na década de 70, quando tem aquelas crises do petróleo, e aí a gente tem várias iniciativas. Uma delas é o etanol, mas a gente teve outros também, como o carvão vegetal. Também teve a iniciativa do óleo e o biodiesel para substituir o diesel de petróleo.
10: Atualmente, o Brasil produz etanol anidro, que é misturado à gasolina, e etanol hidratado, disponível diretamente nos postos de combustível. Desde 1º de agosto, a mistura de etanol anidro à gasolina passou de 30% para 32%. Já o biodiesel está disponível apenas na mistura com o diesel. Em cada litro de diesel, está autorizada a adição de 15% de biodiesel. O professor Paulo Soares, da UNB, explica que a maior parte da matéria-prima para a produção do biodiesel vem da soja.
11: 70, 75% que vem da soja. Aí temos mais um pouquinho aí que vem de outras commodities agrícolas, como, por exemplo, o caroço de algodão. Mas a gente também tem o processamento aí de um monte de resíduos do frigorífico.
10: A diretora do Departamento de Biocombustíveis do Ministério de Minas e Energia, Lorena Mendes de Souza, destaca que o uso de biocombustíveis reduz impactos ambientais e movimenta toda uma indústria nacional criada em torno das produções de etanol e biodiesel.
12: Porque eles são uma das principais ferramentas que a gente tem para reduzir emissões de gás de efeito estufa. Mas, na verdade, eles acabam fazendo muito mais do que isso. Fortalecem a segurança energética, a segurança do abastecimento, acaba gerando emprego, renda, desenvolvimento em todas as regiões do país.
10: No Brasil, a Agência Nacional do Petróleo, Gás Natural e Biocombustíveis, ANP, é o órgão responsável por definir as especificações dos combustíveis e também por fiscalizar a qualidade de toda a cadeia de abastecimento. O consumidor também pode contribuir para a identificação de possíveis irregularidades, fazendo denúncias no telefone da ANP, o 0800-970-0267. Reportagem Luana Karen.
2: Atenção, pescadores artesanais de todo o país. Foi ampliado o prazo para solicitar o seguro defeso.
1: Agora, os trabalhadores podem fazer o pedido entre 30 dias, pedido 30 dias antes e até 90 dias depois do início do período de restrição da pesca. A mudança busca facilitar o acesso e garantir o benefício a quem tem direito.
2: O período é marcado pela pausa temporária na pesca para proteger a reprodução dos animais.
1: Além do novo prazo, o INSS confirmou o pagamento do quarto lote do seguro defeso para mais de 21 mil pescadores.
2: Os depósitos acontecem entre os dias 13 e 17 de outubro. Para consultar a data exata da liberação, o trabalhador deve acessar o aplicativo da carteira de trabalho digital.
1: Se preferir, a consulta também pode ser feita pelo telefone pela central Alô Trabalho, no número 158.
2: Quem trabalha por conta própria encontra no acesso a novos clientes a oportunidade de aumentar a renda dos pequenos negócios.
1: E na Semana do Empreendedor, uma ferramenta gratuita conecta prestadores de serviço a demandas de órgãos públicos. É a plataforma Contrata Mais Brasil.
2: E ainda tem a possibilidade de crédito e renegociação de dívidas para pequenos empresários. Confira na reportagem.
13: Quem trabalha por conta própria sabe. Encontrar um novo cliente pode fazer diferença no fim do mês. Assim foi com Gutenberg, que presta serviços gerais em Pernambuco e conseguiu uma oportunidade de trabalho em um posto de saúde no Recife. A contratação aconteceu por meio do Contrata Mais Brasil, plataforma que aproxima pequenos negócios de órgãos públicos e envia ao empreendedor, pelo WhatsApp, avisos sobre oportunidades de contratação de acordo com a atividade e o município.
14: Eu identifiquei uma demanda que eu poderia realizar o serviço. Contactei o gerente, realizei a visita técnica. No outro dia já fui contratado, que foi para troca de película fumê, para colocar nas janelas do posto de saúde. Emiti a nota fiscal e o gerente já realizou o pagamento no Pix.
13: Desde o ano passado, o Contrata Mais Brasil registrou 68 milhões de reais em contratos firmados. Atualmente, há 602 oportunidades disponíveis para prestação de serviços. Nesta Semana do Empreendedor, marcada pelo Dia do Empreendedor, no último dia 5, a experiência de Gutenberg mostra como o acesso a oportunidades pode abrir caminho para quem já está pronto para trabalhar. Mas quem trabalha por conta própria também precisa de apoio para organizar o negócio. Sobre esses serviços, fala o ministro do Empreendedorismo, da Microempresa e da Empresa de Pequeno Porte, Paulo Henrique Pereira.
15: Quando um pequeno negócio consegue chegar a um novo cliente, isso pode representar mais renda, mais trabalho e uma oportunidade de crescimento. E hoje, já existem ferramentas disponíveis para ampliar essas possibilidades e também facilitar o acesso a crédito e outros serviços importantes para quem empreende.
13: Entre essas opções estão o Procred 360, linha de crédito para MEIs e microempresas, e o Desenrola MEI, voltado à renegociação de dívidas. Para conhecer essas e outras opções, basta acessar o portal do empreendedor no endereço gov.br/empreendedor. Reportagem Andressa Conde.
1: Segunda-feira é Dia das Crianças e quem vai comprar os presentes nesse final de semana precisa ficar atento com a qualidade dos brinquedos.
2: Desde setembro, o Inmetro tem realizado operações de fiscalização em todos os estados para averiguar se os produtos atendem aos requisitos técnicos e de segurança antes de chegar ao consumidor, inclusive nas vendas pela internet.
1: Confira os cuidados que você deve ter na hora das compras, na reportagem de Márcia Fernandes.
16: Na hora de escolher o brinquedo ideal para o Dia das Crianças, tem gente que leva em conta se o objeto vai ser divertido, se vai agradar o presenteado, mas é preciso ter atenção na escolha. Segundo o Inmetro, um dos cuidados importantes é observar o selo que indica se o presente corresponde à idade da criança. É preciso observar também se há peças pequenas ou produtos tóxicos na composição. Valnei Cunha é chefe da divisão de fiscalização do Inmetro. Ele explica que uma das principais medidas que devem ser tomadas é verificar se ele possui o selo de identificação da conformidade do Inmetro.
17: Quando um produto ele é certificado pelo Inmetro, ele obrigatoriamente vai passar por vários ensaios, vários testes, para que possa caracterizar a segurança do uso desse produto.
16: O Inmetro destaca que é preciso ter cuidado também com os chamados squishes e slimes, brinquedos macios, que muitas vezes imitam alimentos e possuem texturas atraentes. Diferente do que muitas vezes é divulgado nas redes sociais, esses materiais não podem podem ser aquecidos no micro-ondas, forno ou outras fontes de calor. Vale também a regra que deve ser seguida na escolha de qualquer brinquedo: observar a procedência, a faixa etária e as informações de segurança, como o selo. É o que aponta Valnei Cunha, do Inmetro.
17: Quando você tem um brinquedo, ele apresenta o selo do Inmetro, o Inmetro está atestando que ele passou por vários ensaios para mostrar a qualidade e a segurança no uso daquele produto.
16: Outra dica importante é comprar sempre no mercado formal,

0: Primeiro, fazer uma reclamação direta para a loja ou para o site aonde ele adquiriu. É importante também que o consumidor reporte esse caso para os órgãos de defesa do consumidor. Fazer uma denúncia para os PROCONs.
1: Empresas e estabelecimentos que comercializam produtos não regulamentados estão sujeitos a penalidades. Se o consumidor identificar um brinquedo falsificado ou sem o selo do Inmetro à venda, pode comunicar o caso à ouvidoria do Inmetro pelo telefone 0800-285-1818. Reportagem Márcia Fernandes.
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3: Imagine fazer uma viagem e ao invés de se hospedar em um quarto, você vai ficar numa cabine. Os corredores ganham outro nome, são decks. E pelas janelas do Hotel Flutuante, uma cidade diferente da costa brasileira no horizonte.
4: É chegada a temporada de cruzeiros, que vai de outubro a abril do ano que vem.
3: Os navios podem chegar a receber mais de 6 mil passageiros em uma só viagem.
4: A previsão dessa temporada é de mais de 830 mil leitos com diferentes roteiros.
3: E quem já viveu a experiência garante. Além da estrutura de lazer a bordo, viajar de cruzeiro é a oportunidade de conhecer vários destinos sem precisar desfazer as malas a cada parada.
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6: Mais de 7 mil quilômetros do território brasileiro são banhados pelo mar, formando praias paradisíacas e paisagens de tirar o fôlego. E já que estamos falando de mar, que tal viajar por ele? No mês de outubro, abre oficialmente a temporada de cruzeiros no Brasil. Até abril, estão previstos 8 navios que vão oferecer 187 roteiros e 675 escalas. Os dados do Ministério do Turismo mostram um aumento de 24% em relação à temporada anterior. Viajar por diferentes destinos sem trocar de hotel, carregar malas ou abrir mão do lazer. Essa opção tem atraído cada vez mais gente e de todas as idades. É o que conta o Daniel Marrocos, especialista no segmento.
7: O melhor custo-benefício dentro de uma viagem, você já inclui a alimentação, hospedagem, deslocamento, todo entretenimento. Então, dentro de um pagamento só, a gente consegue englobar todos os serviços. Acaba sendo muito prático e econômico.
6: Há quem avalie o cruzeiro como um resort flutuante. A bordo, os passageiros encontram piscinas, restaurantes, além de shows e festas. E uma viagem de cruzeiro também pode ter um significado especial. Para além do turismo, a experiência pode realizar um sonho. O Raimundo Feitosa embarcou no cruzeiro temático do cantor Roberto Carlos. Fã do músico, ele já repetiu a viagem, mas na segunda vez fez uma surpresa para a esposa.
8: Achei que ia sair do navio, ela olhou para minha cara assim e disse: "Que nós vamos fazer aqui?" Eu disse: "Te acorda, mulher, nós estamos no navio de novo." Ela disse: "Eu não acredito." Aí foi uma emoção, tipo assim, resumindo, principalmente quem nasceu aqui no Aço, interior e tal, poxa, passar 5 dias no cruzeiro do Roberto Carlos é como se estivesse no paraíso, como se estivesse no céu, né?
9: Eu te amo.
6: Além da estrutura de lazer, a possibilidade de conhecer várias cidades durante uma mesma viagem também atrai passageiros. O navio segue o roteiro previsto, enquanto os viajantes podem desembarcar para conhecer os destinos e retornar à mesma cabine no fim do passeio. A Lilian Feitosa também é fã desse tipo de turismo. Ela gosta do conforto de não precisar desfazer as malas cada vez que o navio atraca em uma nova cidade.
10: As paisagens são lindas, né? A gente pode conhecer vários locais sem você ter necessariamente que se hospedar naquele local. Você pode passar o dia, muitas vezes até 2 dias. Então é muito bom, é muito bacana. Eu acho assim, eu sou uma entusiasta de cruzeiros.
6: E para quem pensa em embarcar, a dica é comparar os roteiros, verificar quais serviços estão incluídos no pacote e calcular os gastos extras, como bebidas, excursões e outras atividades cobradas à parte. Assim, dá para escolher a viagem que combina com o orçamento e aproveitar a experiência de conhecer novos destinos sem precisar trocar de hotel a cada parada e curtir muito a vista do nosso delicioso litoral brasileiro. Eu sou a Raquel Mariano

0: semana que vem, do alto mar, nós vamos direto para as serras de Minas Gerais.
1: A gente celebra o Dia do Patrimônio Cultural e Material, instituído pela Unesco para falar de uma iguaria que está na mesa de muitos brasileiros, o queijo Minas.
0: Então, prepare o paladar e acompanhe a Voz pelo Brasil.
1: Essas foram as notícias do governo federal.
0: Uma realização da Secretaria de Comunicação Social da Presidência da República.
1: Com produção da empresa Brasil de Comunicação.
0: Fique agora com as notícias do Poder Judiciário e do Congresso Nacional. Boa noite.
1: Lembrando que segunda-feira, feriado nacional, não tem a Voz do Brasil.

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2: Presidente do STF, do CNJ, defende fortalecimento da magistratura e preservação das garantias constitucionais.
3: STJ define critérios para penhora de salário por dívidas não alimentares.
2: Parceria entre TSE e MEC vai levar educação política para as escolas brasileiras.
3: Boa noite, eu sou Marcela Luiz.
2: E eu sou Walter Lima.
3: O presidente do Supremo Tribunal Federal e do Conselho Nacional de Justiça, ministro Edson Fachin, participou nesta sexta-feira do encerramento da 22ª reunião do Conselho Nacional de Presidentes de Tribunais de Justiça, CONSEPRE. O evento ocorreu no Tribunal de Justiça do Paraná, em Curitiba.
2: Na ocasião, o ministro Fachin afirmou que a modernização do judiciário deve conciliar eficiência, independência judicial e respeito à Constituição. O ministro defendeu o fortalecimento da magistratura e a preservação das garantias constitucionais.
4: Valorizar a magistratura com transparência e sob regras bem informadas não se trata de defender corporações, trata-se sim de defender a qualidade da jurisdição que é cidadã e que o cidadão recebe.
3: Fachin destacou várias medidas adotadas para fortalecer o sistema de justiça, como o grupo de trabalho coordenado pelo desembargador Francisco de Oliveira Neto, para analisar propostas legislativas relacionadas à remuneração da magistratura.
2: O presidente do STF do CNJ também ressaltou o projeto de modernização no sistema de justiça, conduzido pelo Centro de Estudos Constitucionais do Supremo. A iniciativa reúne contribuições de 87 instituições para a formulação de propostas de aprimoramento do judiciário.
3: STJ decide que, em casos excepcionais, salários e outras verbas remuneratórias podem ser penhorados para pagar dívidas não alimentares, independentemente do valor recebido pelo devedor.
2: O entendimento foi firmado em recurso repetitivo. Fátima Uchoa.
5: A tese definida servirá para orientar juízes e tribunais de todo o país na análise de casos com a mesma questão jurídica. Ainda segundo o STJ, a penhora só será permitida quando frustrados outros meios de cobrança e, mesmo assim, deve sempre preservar o mínimo necessário para o sustento do devedor e da família dele. O relator ministro Raul Araújo afirmou que a obrigação de provar o comprometimento do sustento digno é do próprio devedor, que detém maior possibilidade de apresentar em juízo informações sobre despesas essenciais como moradia, alimentação, educação e saúde.
3: O Tribunal Superior Eleitoral e o Ministério da Educação fecharam uma parceria para levar educação política e o direito da cidadania às escolas.
2: O assunto passou a ser obrigatório na educação básica depois de uma mudança na Lei de Diretrizes e Bases da Educação Nacional, aprovada em julho. Vitor Struck.
6: O presidente do TSE, ministro Cássio Nunes Marques, e o ministro da Educação, Leonardo Barchini, firmaram um compromisso de parceria para levar a educação política e o direito da cidadania às escolas de todo o Brasil. Os dois órgãos irão definir como esses conteúdos vão ser trabalhados, temas como a história do voto e como as eleições acontecem devem entrar em discussão. O TSE vai fornecer material didático e indicar especialistas para apoiar professores e estudantes.
3: O Brasil tem 1.650.000 crianças e adolescentes em situação de trabalho infantil.
2: A Justiça do Trabalho está atenta e atua para combater esse tipo de exploração. Simone Moura.
7: A lei proíbe o trabalho antes dos 16 anos, exceto como aprendiz a partir dos 14. Os últimos dados do IBGE apontam mais de 500.000 de crianças e adolescentes nas piores formas de trabalho infantil, como as que oferecem riscos à saúde e ao desenvolvimento. Por isso, o TST e o Conselho Superior da Justiça do Trabalho reforçam a prevenção e o combate ao trabalho infantil em todo o país.
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3: Uma boa noite
2: e um bom fim de semana.
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9: Eu sou Paula Groba.
10: E eu sou Humberto Pinheiro.
9: E estes são os destaques de hoje do Jornal do Senado, que começa agora.
10: Votação em segundo turno da PEC sobre fim da escala 6x1 pode ter calendário acelerado.
9: Senado fica sem representantes da Constituinte pela primeira vez desde 1988.
10: Senadores discutem se suspensão de salário de agente público afastado por violência contra a mulher é constitucional.
9: Boa noite.
10: Boa noite.
9: O fim da escala 6x1, que pode garantir mais dias de descanso aos trabalhadores, avança no Senado.
10: Os senadores realizaram a terceira sessão de discussão da proposta em primeiro turno. E o calendário de votação em segundo turno pode ser acelerado. Repórter Pedro Pincer.
11: As duas últimas sessões devem ocorrer na próxima semana, quando também é esperada a votação em primeiro turno. A votação em segundo turno depende da aprovação de um requerimento de calendário especial, mais curto, que está sendo elaborado pela liderança do governo no Senado. O documento está em fase final de coleta de assinaturas e deverá ser apresentado na próxima semana. A líder do governo, Tereza Leitão, do PT de Pernambuco, acertou com o presidente da Casa, Davi Alcolumbre, que vai encaminhar o pedido. Ele disse que vai enviar o requerimento para votação no plenário logo que o receber. Se aprovado, o calendário especial poderá permitir a votação da PEC em dois turnos na mesma semana. Para o senador Paulo Paim, do PT do Rio Grande do Sul, o Senado deveria aprovar o texto por unanimidade. Segundo ele, nenhum parlamentar deveria querer ter no currículo um voto contra a redução da jornada.
12: Não podemos aceitar que alguém passe a vida inteira trabalhando 6 dias e descansando 1 dia. Chegou a hora da mudança. Não podemos aceitar jornadas que afastem pais, mães, filhos, netos e bisnetos. Não podemos aceitar que o trabalhador chegue à aposentadoria doente, cansado, sem forças para aproveitar a vida.
11: O MAPEC precisa ter ao menos 3/5 dos votos favoráveis nas duas votações, o que representa o apoio de pelo menos 49 senadores.
9: A senadora Zenaide Maia, do PSD do Rio Grande do Norte, também se manifestou a favor da redução da jornada de trabalho, que, segundo ela, é especialmente importante para as mães solo. De acordo com a parlamentar, essas mulheres precisam conciliar o trabalho, a educação dos filhos e a responsabilidade pelo sustento da família.
10: Ao citar que algumas empresas já adotam voluntariamente a jornada de 40 horas semanais, Zenaide Maia ressaltou que o fim da escala 6x1 também pode estimular o consumo, pois trabalhadores com mais tempo disponível teriam melhores condições de participar da economia.
13: Nós temos no Brasil 10 milhões e 300 mil mulheres que são mães solo, ou seja, cuida dos seus filhos sozinhas. Essa mulher só tem o domingo para olhar seus filhos, para fazer sua feira, adoece qualquer ser humano normal, mentalmente, exaustivamente.
9: Na mesma linha, a senadora Leane Lemos, do PSB do Distrito Federal, afirmou que 57% das pessoas que seriam beneficiadas pela redução da jornada de trabalho são mulheres, que também enfrentam jornadas de trabalho doméstico e de cuidados com a família. De acordo com a parlamentar, desde 1935, a organização Organização Internacional do Trabalho fala em 40 horas como a carga ideal a ser alcançada por todos os países. Segundo ela, atualmente 50% dos países já adotam essa carga horária semanal.
10: Para Leani Lemos, a redução da jornada não significa necessariamente queda de produtividade e acrescentou ainda que há uma tendência mundial de buscar maior equilíbrio entre a vida profissional e a pessoal. Na avaliação da senadora, o fim da escala 6x1 pode beneficiar principalmente trabalhadores de menor escolaridade e em situação de maior vulnerabilidade.
14: Os mais afetados são aqueles que têm menor escolaridade, maior vulnerabilidade, analfabetos e pessoas com ensino fundamental incompleto. 91% das pessoas trabalham mais do que 40 horas semanais nessas condições.
9: Um projeto em análise no Senado prevê a suspensão da remuneração de agente público afastado por violência contra a mulher.
10: O texto está pronto para votação na Comissão de Direitos Humanos, mas o relator considera que a medida pode ser inconstitucional. A reportagem é de Luísa Mello.
3: A proposta do senador Nelsinho Trade, do PSD do Mato Grosso do Sul, inclui a suspensão de salário de agente público enquanto estiver afastado por violência doméstica contra a mulher. O texto muda a Lei Maria da Penha com o objetivo de ampliar a proteção de mulheres vítimas de violência. A senadora Damaris Alves, do Republicanos do Distrito Federal, disse em plenário que é preciso revisar as políticas públicas de proteção feminina.
15: Nós temos mecanismo de defesa, proteção, e nós não estamos dando conta. O que está acontecendo? Nós vamos ter que parar tudo e a gente vai ter que rever a violência contra a mulher no Brasil.
3: A proposta está pronta para votação na Comissão de Direitos Humanos. O relator, Sargento Reginauro, do PSDB do Ceará, apresentou em setembro um parecer pela rejeição porque a considera inconstitucional. Segundo ele, seria uma espécie de punição antes da sentença definitiva.
9: A geração de parlamentares que ajudou a escrever a Constituição Brasileira de 1988 não terá mais representantes no Senado a partir de 2027.
10: A mudança marca uma transição histórica na Casa, que pela primeira vez desde a promulgação da Carta, não contará com nenhum constituinte entre seus integrantes. Repórter Rodrigo Rezende.
16: Depois de quase 40 anos da promulgação da Constituição Cidadã, em 1988, pela primeira vez em 2027, o Senado não terá entre seus integrantes pelo menos um representante que participou da Assembleia Constituinte na década de 80. O senador Renan Calheiros, do MDB de Alagoas, era um dos integrantes daquele colegiado, mas perdeu a eleição para Arthur Lira, do PP, e Marina JHC, do PSDB. Outro constituinte que deixa o Congresso a partir de 2027 é o senador Paulo Paim, do PT do Rio Grande do Sul. Ele não disputou as eleições de 2026. Paim destaca que a constituinte foi um dos marcos de sua carreira política.
17: Por decisão de um Congresso de Trabalhadores, liguei deputado federal constituinte. Escolhi um para ser deputado federal constituinte. Eu fui eleito pelo Rio Grande do Sul. Depois de 40 anos, deixarei o Congresso.
16: No caso da Câmara dos Deputados, apenas um representante da Constituinte de 1988 conseguiu mandato a partir de 2027. É o deputado federal Sérgio Brito, do PSD da Bahia.
18: Eleições 2026.
9: Quem não votou no primeiro turno e ainda não justificou tem até o dia 3 de dezembro para regularizar a situação. O pedido pode ser feito pelo aplicativo e-título, pelo autoatendimento eleitoral, na internet ou presencialmente em qualquer cartório eleitoral. É necessário apresentar documento que comprove o motivo da ausência.
10: Quem não justificar ou não pagar a multa fica com o título irregular e pode ter restrições, como a impossibilidade de obter passaporte, tomar posse em concurso público e renovar matrícula em instituição pública de ensino. A multa é de R$3,51 por turno não votado. Quem não votar no segundo turno terá até 8 de janeiro de 2027 para justificar a ausência. edição de Paula Groba e trabalhos técnicos de Eliseu Caires, o Jornal do Senado fica por aqui. Acompanhe agora as notícias do Tribunal de Contas da União e da Câmara dos Deputados. Boa noite.
9: Uma boa noite e um bom fim de semana.
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19: Estão abertas as inscrições para a última edição do ano do Diálogo Público, promovido pelo Tribunal de Contas da União. 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A iniciativa faz parte do programa Gestor Capacitado, programa do Tribunal voltado à capacitação de gestores. 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
20: Plenário pode criar assentamentos agrícolas nas periferias das cidades.
21: Outubro Rosa alerta sobre prevenção e tratamento do câncer de mama.
22: Comissão aprova pena maior para feminicídio em situações específicas.
23: Boa noite. A Comissão de Constituição e Justiça aprovou o aumento da punição para feminicídio em determinadas situações. O objetivo é modernizar a legislação para não dar chance de o criminoso receber uma pena mais leve. Quem tem os detalhes é a repórter Paula Bittar.
24: A Comissão de Constituição e Justiça da Câmara aprovou uma proposta que prevê o aumento de pena para o crime de feminicídio em determinadas situações. O feminicídio é o assassinato de mulheres no contexto de violência doméstica ou por discriminação por elas serem mulheres. A versão aprovada pela CCJ foi um texto apresentado pela relatora, deputada Laura Carneiro, do PSD do Rio de Janeiro. O original da deputada Érica Hilton, do PSOL de São Paulo, torna mais rigorosa a punição para quem agredir mulheres com o objetivo de causar lesões, mutilações ou traumas em áreas como rosto, pescoço, cabeça, seios e genitália. Mas Laura Carneiro argumentou que o Código Penal já prevê como circunstâncias agravantes o motivo fútil ou torpe, o emprego de tortura ou outro meio cruel e a prática de violência contra a mulher. Isso já abrangeria o objetivo do projeto, segundo ela. O texto apresentado por Carneiro, segundo a relatora, busca modernizar a legislação, fazendo com que o feminicídio passe a ter total consonância com o crime de homicídio de mesma natureza, não deixando nenhuma brecha legal que possa resultar numa punição mais leve ao criminoso.
25: Boa parte dessas situações cruéis e covardes já encontram amparo e punição severa nas agravantes gerais, nas qualificadoras do nosso Código Penal, na Lei Maria da Penha. Ou seja, o sistema jurídico já reprova duramente essa violência. Então, nós adequamos nosso relatório, mudamos um pouquinho o texto da deputada Érica Hilton para dar um recado social ainda mais firme. É o Estado endurecendo a lei para dizer que a vida, a integridade, a dignidade das mulheres brasileiras não serão toleradas se forem violadas dessa maneira.
24: De acordo com o texto aprovado, a pena para o crime de feminicídio, que atualmente é de reclusão de 20 a 40 anos, será aumentada em um terço se o crime for cometido por motivo torpe ou fútil nas dependências de instituição de ensino ou por integrante de organização criminosa ultraviolenta, grupo paramilitar ou milícia privada. Hoje, o Código Penal já prevê esse aumento quando o feminicídio for cometido em outros casos, como durante a gestação, nos 3 meses posteriores ao parto, se a vítima é a mãe ou a responsável por criança, adolescente ou pessoa com deficiência de qualquer idade, contra pessoa menor de 14 anos ou maior de 60 anos, ou em descumprimento das medidas protetivas de urgência previstas na Lei Maria da Penha, entre outros. A proposta que aumenta a pena para o crime de feminicídio em determinadas situações ainda depende de análise pelo plenário. Da Rádio Câmara de Brasília, Paula Bittar.
0: Projeto de Fausto Pinato, do União de São Paulo, cria o programa Mulher Segura para prevenir o feminicídio por meio de um sistema de alerta precoce e sigiloso. Pelo texto, familiares, vizinhos ou serviços de saúde poderão informar sinais de risco e violência doméstica antes mesmo do registro de boletim de ocorrência.
2: De acordo com Fausto Pinato, a aproximação será feita de forma discreta em locais que a vítima já frequenta, como postos de saúde ou escolas dos filhos. Ele reforça que a medida busca agir antes da tragédia, oferecendo proteção, suporte psicológico e ações de autonomia financeira para as mulheres.
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5: Segurança Pública.
0: Gilvanda Federal, do PL do Espírito Santo, apresentou o projeto que aumenta as penas para o crime de estupro de vulnerável. O texto também prevê castração química como condição para benefícios na execução penal, mediante avaliação médica e decisão judicial.
2: O projeto de Gilvanda Federal também estabelece o uso de tornozeleira eletrônica por no mínimo 5 anos após a soltura de condenados por crimes sexuais. Para ele, a medida reforça a segurança de crianças e adolescentes, mantendo o devido processo legal.
0: Projeto de Pinheirinho, do PP de Minas Gerais, torna obrigatória a realização de campanhas educativas permanentes nas escolas públicas e privadas sobre a prevenção da violência contra crianças e adolescentes. O deputado propõe foco especial no mês do Maio Laranja, com orientações para cada faixa etária.
2: Pinheirinho avalia que as denúncias são subnotificadas porque a maioria dos abusos acontece dentro do ambiente familiar. Ele reforça que a escola é essencial na identificação precoce dessas situações e defende a capacitação dos educadores para reconhecer sinais de violência.
0: Daniel Freitas, do PL de Santa Catarina, defende a aprovação da proposta que reorganiza o sistema de segurança pública para ampliar a integração entre União, Estados, Distrito Federal e municípios. O texto que cria o Sistema Único de Segurança Pública foi aprovado pela Câmara e está em análise no Senado.
2: Daniel Freitas entende que a medida pode tornar mais eficiente o enfrentamento ao crime organizado, com o planejamento conjunto e o compartilhamento de informações entre os órgãos de segurança das 3 esferas de poder.
0: Jadiel Alencar, do Republicanos do Piauí, apresentou o projeto que obriga provedores de serviços digitais a comunicar às autoridades situações que indiquem risco concreto e grave à vida ou à integridade física. A medida alcança também informações de sistemas de inteligência artificial.
2: Segundo Jadiel Alencar, a proposta determina que situações de risco identificadas pelas plataformas sejam analisadas por uma pessoa antes da comunicação às autoridades. Ele aponta que o objetivo é prevenir ameaças, mas sem permitir vigilância generalizada ou decisões baseadas apenas em sistemas automatizados.
5: Transportes.
0: A Comissão de Viação e Transportes aprovou a remarcação gratuita de exames e aulas para tirar a carteira de motorista. A repórter Raquel Queui nos conta como deve funcionar.
1: No processo de tirar a carteira de motorista, as aulas práticas e os exames são presenciais. Quando o aluno fica doente, é possível justificar, mas é necessário pagar a taxa para refazer o exame. Por situações como essa, a Comissão de Viação e Transportes aprovou o projeto de lei da deputada Benedita da Silva, do PT do Rio de Janeiro, que busca gratuidade para remarcar exames e aulas desde que o aluno apresente a justificativa médica em até 5 dias úteis. O objetivo é garantir o direito dos alunos que precisarem se ausentar por motivos médicos. O projeto foi aprovado com alterações feitas pelo deputado Beto Preto, do PSD do Paraná, que afirma a necessidade dos exames e aulas gratuitas.
6: Há uma completa pertinência daqueles alunos que, eventualmente, nos cursos de formação de condutor, eventualmente fiquem doentes ou não possam comparecer, que eles, de alguma forma, possam ressarcir estas aulas sem a necessidade de pagamento de novos volumes financeiros.
1: As regras para habilitação mudaram em 2026. Atualmente, as aulas teóricas são obrigatórias, mesmo que o curso teórico possa ser feito online. Já as aulas práticas e os exames são feitos de forma presencial, como o de aptidão física e mental, a avaliação psicológica, o exame teórico e o prático. Agora, o projeto será analisado pela Comissão de Constituição e Justiça e, caso aprovado, será encaminhado ao Senado. Da Rádio Câmara de Brasília, Raquel Queui.
7: Consumidor.
23: Áureo Ribeiro, do Solidariedade do Rio de Janeiro, defende a criação do rótulo digital acessível em embalagens de produtos de consumo contínuo. Segundo o deputado, a ideia é incluir um QR Code nas embalagens para direcionar o consumidor a uma página com a íntegra das informações do rótulo.
20: Áureo Ribeiro acrescenta que a ferramenta permite o uso de recursos como leitura por voz e ajuste de fonte e contraste no celular, o que, segundo ele, beneficia idosos e pessoas com deficiência visual. Para o deputado, a novidade garante autonomia nas compras.
23: Celso Russomano, do Republicanos de São Paulo, apresentou o projeto que obriga fabricantes a produzir papel higiênico capaz de se dissolver rapidamente em contato com a água. O objetivo é facilitar o descarte pelo vaso sanitário sem causar entupimentos nas tubulações e redes de esgoto.
20: Pela proposta, o papel higiênico terá de se desfazer na água em até 30 segundos. Depois da descarga. Celso Russomano avalia que a medida pode reduzir o volume de resíduos enviados à coleta de lixo e aos aterros sanitários.
7: Previdência.
23: Diego Andrade, do PSD de Minas Gerais, é autor da proposta que permite a manutenção temporária do Bolsa Família para quem conseguir emprego com carteira assinada e renda de até 3 salários mínimos. A ideia é facilitar a entrada desses beneficiários no mercado de trabalho.
20: Diego Andrade argumenta que a medida reduz o receio de perder o benefício ao aceitar um emprego formal. Pelo projeto, o empregador deve informar a contratação aos sistemas oficiais e depositar o valor correspondente ao benefício durante o período previsto na proposta.
7: Saúde.
23: A campanha Outubro Rosa já está em curso em todo o país para conscientizar a população sobre a importância da prevenção e do tratamento precoce do câncer de mama e de colo de útero.
20: A repórter Silvia Munhato ouviu a procuradora adjunta da Secretaria da Mulher da Câmara sobre os desafios de levar assistência às mais de 78 mil mulheres que devem ser diagnosticadas com câncer de mama somente neste ano.
8: Outubro é o mês de conscientização sobre a prevenção e tratamento do câncer de mama e também do câncer de colo de útero. É o Outubro Rosa. A deputada Flávia Moraes, do MDB de Goiás, procuradora adjunta da Secretaria da Mulher da Câmara dos Deputados, afirma que já ocorreram muitos avanços na legislação, como a fixação de prazo de 30 dias para a realização de exames após a consulta inicial e de 60 dias para o início do tratamento de qualquer tipo de câncer após o diagnóstico. Flávia Moraes citou as projeções do Instituto Nacional de Câncer para o câncer de mama no triênio 2026-2028.
11: A previsão do INCA para esse ano é de mais de 78 mil novos casos no Brasil. No meu estado de Goiás, mais 2.150 casos, novos casos também. Então, a gente tem uma preocupação muito grande de poder ter esse diagnóstico precoce.
8: A deputada explicou a importância da prevenção para as mulheres e para o Sistema Único de Saúde.
11: Quando o paciente é diagnosticado no estágio mais avançado, o custo para o sistema é muito maior. E o que a gente tem hoje é mais de 50% dos diagnósticos são tardios. Então a gente precisa investir na prevenção. O colo de útero também é outro tipo de câncer, tem uma janela de mais de 5 anos. Então é possível que esse paciente, se ele fizer de 2 anos em 2 anos a prevenção bem feita, ele dificilmente vai ter essa lesão avançando para um câncer.
8: Flávia Moraes disse que ainda há muito o que fazer, porque muitos estados não têm conseguido cumprir os prazos legais. Da Rádio Câmara de Brasília, Silvia Minhato.
23: Antônio Andrade, do PSDB do Tocantins, votou favorável ao projeto aprovado no Congresso e transformado em lei, que permite manter em 2026 incentivos tributários destinados a ações de combate ao câncer e de atendimento às pessoas com deficiência.
3: A proposta inclui as medidas entre os casos que ficam fora das limitações fiscais previstas. Antônio Andrade explica que, pelo texto, os incentivos poderão financiar ações de prevenção e tratamento do câncer, além de serviços de habilitação e reabilitação de pessoas com deficiência.
23: Raimundo Santos, do PSD do Pará, propõe a criação da Carteira Nacional de Identificação da Pessoa com Fibromialgia. A ideia é agilizar a comprovação da condição de saúde e reduzir a necessidade de apresentar laudos médicos repetidamente.
3: Raimundo Santos ressalta que, pela proposta, a carteira pode ser emitida em formato físico ou digital. Segundo o parlamentar, a medida também visa facilitar o acesso a serviços e políticas públicas, sem criar benefícios ou alterar direitos já previstos em lei.
12: Votação.
23: Os deputados podem incluir na pauta de votações o projeto que cria assentamentos agrícolas nas periferias das grandes cidades. A reportagem é de Antônio Vital.
13: Ganhou regime de urgência e pode ser votado a qualquer momento no plenário da Câmara, projeto que previa a criação de assentamentos nas periferias das cidades, entre a zona urbana e rural, regiões conhecidas como áreas periurbanas. A proposta cria um programa de regularização de imóveis rurais localizados em áreas de transição entre o campo e a cidade, com foco na produção familiar de alimentos e no abastecimento local. O programa tem o objetivo de beneficiar famílias em situação de vulnerabilidade social, agricultores sem terras, trabalhadores rurais, mulheres chefes de família e jovens vocacionados para o trabalho no campo. De acordo com o projeto, a intenção é aproximar a produção familiar dos mercados consumidores, reduzir custos logísticos e fortalecer feiras livres, mercados locais e programas públicos de compras de alimentos produzidos pela agricultura familiar. De acordo com um dos autores da proposta, o deputado João Daniel, do PT de Sergipe, a legislação atual não tem normas específicas para assentamentos em áreas de transição urbano-rural, regiões que reúnem condições favoráveis à produção de alimentos frescos e de ciclo curto, mas sofrem pressão da especulação imobiliária e ocupação desordenada. Para João Daniel, a ausência de regularização desse tipo de ocupação impede políticas públicas voltadas para essas populações.
14: É um projeto que trata de cuidar de populações que estão em áreas públicas federais, estaduais, municipais ou mesmo em áreas privadas, como em muitas grandes cidades estão lá há décadas e não conseguem implementar nenhuma política porque não tem a sua regularização.
13: O regime de urgência para a proposta foi aprovado de maneira simbólica pelo plenário da Câmara, mas foi criticado por deputados da oposição. Para o deputado general Girão, do PL do Rio Grande do Norte, é preciso cautela em relação à regularização de áreas já ocupadas.
15: Nós precisamos ser conscientes em relação a toda e qualquer regularização fundiária. E esta, em especial, ela pode prever algumas situações que ainda não foram bem estudadas aqui pelos deputados, e em função disso daí nós insistimos de que não merece ter urgência um PL com essa situação. Qualquer tipo de regularização fundiária tem que obedecer a princípios legais.
13: Com regime de urgência, o projeto que previa a criação de assentamentos nas periferias das cidades, entre a zona urbana e rural, pode ser votado diretamente no plenário da Câmara, sem passar pela análise das comissões permanentes da Casa. Da Rádio Câmara de Brasília, Antônio Vital.
12: Economia.
0: Sônia Guajajara, do PSOL de São Paulo, é favorável à ampliação do acesso de povos indígenas, quilombolas e ciganos ao crédito do Fundo de Terras e da Reforma Agrária para a compra de imóveis rurais. O texto permite ainda o uso da renda familiar no cálculo do financiamento.
23: Sônia Guajajara argumenta que a medida corrige uma lacuna na legislação e amplia o acesso dessas comunidades às políticas públicas de crédito fundiário. Segundo ela, a proposta contribui para reduzir conflitos por terra, fortalecer a organização coletiva e preservar tradições culturais.
0: Luciano Vieira, do PSDB do Rio de Janeiro, apresentou o projeto que separa, no cálculo do imposto de renda, os ganhos entre aposentadoria e rendimentos do trabalho. O deputado quer evitar que a soma das rendas leve a uma faixa mais alta de tributação.
23: Pela proposta, cada tipo de rendimento terá suas próprias faixas de isenção, deduções e alíquotas. Luciano Vieira assinala que a mudança reduz a carga tributária sobre aposentados e pensionistas que continuam exercendo atividade remunerada.
0: Miguel Lombardi, do PL de São Paulo, apoia a medida que eleva para R$ 130 mil o limite de faturamento anual do microempreendedor individual. O texto também permite que o MEI tenha até 2 empregados, desde que cada um receba pelo menos o salário mínimo ou o piso da categoria.
23: A mudança amplia a possibilidade de pequenos negócios permanecerem no regime do MEI, mesmo com um faturamento maior. Nos casos de afastamento legal de um...
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